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10 horas em ponto, boa noite. Você está aqui na Nova Paradiso 89,5. Está no ar. Só Love Paradiso até a meia-noite. As músicas mais românticas de todos os tempos. A música certa para o seu final de noite é aqui na Nova Paradiso 89,5. Eu sou o Fabiano e até a meia-noite conto com a sua participação, com o seu carinho, com a sua audiência aqui no Só Love Paradiso. Você pode participar do programa, tá bom? Através do nosso WhatsApp 99-8951-895. Participe, peça uma música, faça o oferecimento, peça, aliás, dê uma sugestão para o programa. Você é sempre muito bem-vindo aqui no Só Love Paradiso. E participando hoje, você concorre ao kit Amaca Paris. 2 perfumes femininos mais 2 perfumes masculinos. Até a meia-noite. 99-8951-895. E para abrir o programa de hoje, vamos voltar ao ano de 1972, da novela Selva de Pedras. Você lembra? B.J. Thomas, Rockin' Roll Lullaby, 1972. Aqui, no Soul Love Paradiso. 10 e 1, boa noite.

0: Muito bem, você ouviu aqui no So Love Paradiso, Slade, My Oh My, que você, claro, curtiu e relembrou e matou saudade. Antes você ouviu Sinéad O'Connor, Nothing Compares to You, DJ Thomas, Rock and Roll Lullaby, a novela Selma de Pedra de 1972. Agora é hora de ouvir você, aliás, de ler a sua mensagem através do nosso WhatsApp, 99895-1895. Olá, Fabiano, boa noite. Aqui é a Tânia Gonçalves, de Santa Cruz. Gostaria de ouvir Placa Luminosa, Fica Comigo. Ofereço para você, para o meu amor e para todos do So Love Paradiso. Oi, Fabiano, aqui é o André Luiz de Vilar dos Teles, sempre com o radinho ligado em vocês, Nova Paradiso 89,5. Um sucesso atrás do outro, adoro vocês, estou participando do sorteio, quero os perfumes, hein? Um abraço. Meu nome é Marco Aurélio, por favor, queria ouvir a música Why Don't Know, do cantor Eric Gaud. Poderia, por favor, participar do sorteio? Está participando. Meu nome é Marco Aurélio Rocha de Carvalho. Olá, Fabiano. Ronaldo Jorge de Vilar dos Teles, sempre com o radinho ligado em vocês. Ótima noite para todos ligados no So Love Paradiso. Eu sou a Ana Júlia. E gostaria de oferecer a próxima música para o meu esposo, Guilherme. Estamos aqui, ligados no So Love Paradiso. Boa noite, meu amigo Fabiano. Tá tudo bem por aí? Então tá. Sou Elizabeth Lopes Nogueira. Estou em Oswaldo Cruz. Gostaria de oferecer a próxima música para o meu esposo, Joacilis, e para o meu filho, João. Estamos ligados no So Love Paradiso, o programa que toca as músicas que falam de amor. 10 e 18. Tim Maia.
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0: Earth, Wind and Fire, That's the Way of the World. Antes me dê motivo com Tim Maia. 10h33. E quem está nos ouvindo também é o Nelson, taxista, que está sempre ligado aqui na Nova Paradiso. E o Fabiano, meu xará, ligados no So Love Paradiso. Obrigado pela companhia. 10h33 e daqui a pouquinho tem mais So Love Paradiso para você. Aqui na Nova Paradiso.
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0: Sayer, More Than I Can Say. Você ouviu também Jeffrey Osborne, On the Wings of Love. Chris Thompson, If You Remember Me. E Jane Erondi, Não Se Vá. A versão em português, a famosa francesa Tout en Vase. Foi um grande sucesso de venda também, um compacto que vendeu bastante no ano de 1977. 11 em ponto, este é o So Love Paradiso. Você que participa através do nosso WhatsApp 99895-1895 concorre ao kit Amanca Paris. Dois perfumes femininos e dois perfumes masculinos até a meia-noite. 99895-1895. E você que tem aquela história marcante, que tem uma trilha sonora que marcou a sua vida, você pode participar através do nosso WhatsApp também, mandando para a Entre Versos e Lembranças, que toda quinta-feira, às 11h30 da noite, nós contamos a sua história aqui no So Love Paradiso. Se você tem uma história, pode contar através do nosso WhatsApp. Escreva no começo, Entre Versos e Lembranças, e conte a sua história. 99895-1895. Este é o So Love Paradiso. Até a meia-noite.
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Him, Rupert Holmes. Antes você ouviu Morris Albert, Feelings. E atendo você através do WhatsApp. Olá, Fabiano, eu sou o Jorge Luiz Prudente. Queria participar da promoção do Solove Paradiso. Estou aqui matando saudades desses clássicos maravilhosos. Sou Wilson Amaral. Estou parabenizando a composição, o compositor Jaci Campo Grande pelo lindo trabalho. Participa com a gente também a Eneida, Eneida de Jacarepaguá. Quero oferecer a próxima música, Fabiano, para todos vocês que fazem esse programa sensacional que é o So Love Paradiso. Quero participar da promoção, quero ganhar, hein? Participa também. Boa noite, Fabiano, tudo bem? Parabéns pelo programa, estou ligado todas as noites. Eu gostaria de oferecer a próxima música a todos os meus familiares e amigos e participar do sorteio. Um forte abraço, amigo. Sou o Jorge Castro da Silva, do bairro Santa Margarida, em Campo Grande. Olá, Fabiano. Sou o André Luiz de Vilar dos Teles, sempre com o radinho ligado aqui no So Love Paradiso. Boa noite, Fabiano. Sou o Álvaro César, da Igreja da Irajá. Eu estou na escuta e quero participar do sorteio. Boa noite, me chamo Fabiana. Ótima noite, eu gostaria muito de ouvir Rob Rosa em homenagem a uma amiga que infelizmente está dodói. Sempre que podíamos estar juntas, colocávamos menudos, dominó, por aí vai. Desde já agradeço, uma noite, boa noite a todos. 11h24. Até a meia-noite, São Love Paradiso. James Blunt, High.

0: Grande sucesso do Peninha, você ouviu com o Peninha Sonhos. Antes, aqui no Só Love Paradiso, James Blunt, Hi. Agora 11h32 e já já tem mais.
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0: Para encerrar muito bem o programa de hoje, Azimuth, Linha do Horizonte. Você viu também Richard Marx, Right Here Waiting. Mais um programa sensacional, Só Love, Paradiso. Músicas que trazem lembranças e, acima de tudo, bons momentos. Amanhã tem mais a partir das 10 da noite, aqui na Nova Paradiso. Quem ganhou o kit Amaca Paris, 2 perfumes femininos mais 2 perfumes masculinos, foi o Marco Aurélio. Final de telefone 9370. Parabéns, Marco Aurélio. A nossa equipe de promoção vai entrar em contato com você. Tá bom? Falta 1 minuto para meia-noite. Amanhã às 10. A gente se encontra, se Deus quiser, com mais um Só Love Paradiso. E eu te espero.
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1: 3 e 5.

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2: Bom dia, a gente começa mais um lindo dia com Café com o Rei. E você ouve aqui comigo, Valesca Braga, a partir de agora, as melhores canções do maior cantor desse país, Roberto Carlos.
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0: mais uma curiosidade na vida do rei. Em que ano Roberto Carlos fez maior sucesso? Até então, a maior vendagem de um álbum de Roberto tinha sido 1968, com 500 mil unidades comercializadas. Por muito tempo, o disco de 1971 se configurou como o maior sucesso do rei e um dos mais bem-sucedidos na indústria fonográfica nacional. Vamos pra música? Já, já, tô de volta.
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0: isso. Fica por aqui a edição de hoje do Café com Rei. Até amanhã. Um beijo. Tchau, tchau.
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9: 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Sempre teve ritmo, voz, esperança e coragem. O empreendedor brasileiro constrói seu negócio em meio à música que toca no dia a dia. O Sebrae acredita que empreender é também um fenômeno cultural. Os pequenos negócios nascem do território, da cultura e dos afetos. Por isso, o Sebrae foi ouvir os empreendedores e, a partir dessa escuta, nasceu o projeto Sebrae Nosso Canto. Canções que representam a realidade desses negócios, conectando nossa música e o empreendedorismo regravada por artistas atuais da nova geração. Ao transformar canções emblemáticas em trilhas de histórias reais, o Sebrae reafirma o compromisso sempre ao lado do empreendedor. Afinal, a música brasileira traduz, como nenhuma outra linguagem, a energia de quem empreende. Ouça agora a versão de É Preciso Saber Viver, na voz de Os Garotim, gravado na Pizzaria Margueritas, em Porto Alegre, Rio Grande do Sul.

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6: Olá para você ligado aqui na Nova Paradiso, eu sou Sérgio Leão. Vamos juntos na manhã desta quarta-feira com as informações do trânsito pela cidade do Rio de Janeiro, destacando a situação pela Avenida Brasil. Motorista que está indo em direção ao Centro Paciência, dificuldades, lentidão já na altura de Bom Sucesso. Quem está pela linha vermelha já começa a encontrar dificuldades, retenções ali na altura do Fundão para o motorista que vem para a região central da cidade também. 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E eu volto já no Redação Paradiso com Zé Costa e mais informações do trânsito.
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8: Defesa de Flávio Bolsonaro diz ao Tribunal Superior Eleitoral que vídeo de Jair Bolsonaro feito com inteligência artificial é como um boneco. O uso de deepfake é proibido por resolução do TSE.
9: Governo americano cita suposta perseguição a Jair Bolsonaro para prorrogar estado de emergência contra o Brasil.
8: Turista holandês morre após barco virar em passeio pelas cataratas do Iguaçu.
9: Sobe para 13 o número de mortos pelo terremoto no sul do Japão.
8: Na Copa Sul-Americana, Santos sofre gol com 20 segundos de jogo, mas acorda e passa pela Universidade Central da Venezuela. Vamos juntos a partir de agora, nesta quarta-feira, dia 29 de julho de 2026. Que seja um bom dia.
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11: Muito bom dia para você, Stephanie Alves. Muito bom dia a você que nos acompanha em toda a Rede Nova Brasil. Em Andradas, no sul de Minas, em Araçatuba, Campinas, Brasília, João Pessoa, Mococa, no Recife, no Rio de Janeiro, pela Rádio Nova Paradiso, em Salvador, São José dos Campos, São Paulo e Ribeirão Preto. Obrigado a você que nos acompanha pelo rádio e a gente lembra que estamos também no aplicativo da Nova Brasil, que você baixa no seu celular, leva a Nova Brasil com você para tudo que é canto, onde tem internet, tem Nova Brasil. 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
5: 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E também transmitindo ao vivo, já neste momento, em Jornalismo Nova Brasil, o nosso canal no YouTube. 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Pessoal já mandando bom dia aqui no Jornalismo Nova Brasil, nosso canal no YouTube. São 6 horas 33 minutos, a gente abre os nossos trabalhos com o terceiro episódio da série Nosso Canto.
10: Música que atravessa o tempo porque continua fazendo sentido. No projeto Nosso Canto, clássicos da música brasileira ganham novas interpretações enquanto ajudam a contar histórias de quem empreende. No terceiro episódio da série, o trio Os Garotim revisita É Preciso Saber Viver em um cenário onde dedicação e trabalho fazem parte da receita. A Pizzaria Margueritas, em Porto Alegre.
12: Saber cair, saber levantar, saber sorrir, levar a vida com alegria.
13: Entendeu? É equilíbrio, né? Mas ao mesmo tempo ousadia, né? Acho que a vida tá, a gente fica sempre nesse equilíbrio.
10: Equilíbrio, coragem e sonho. Talvez seja exatamente isso que move quem decidiu transformar desejo em realidade, enfatiza a sócia da pizzaria, Pamela de Souza.
14: A gente morava num prédio e embaixo tinha um restaurante e eu era criança e eu brincava que eu trabalhava lá. E o meu primeiro emprego foi num restaurante. Desde aí vem a minha carreira na parte de gastronomia. E eu sempre quis eu ter o meu próprio negócio, eu empreender.
15: Toda pedra do caminho.
10: E tudo começou quando dois irmãos expandiram a parceria de vida para empreenderem juntos. Relembra um dos sócios, Rodrigo Jesus.
16: Convidei a minha irmã, que hoje é minha sócia, para a gente desenvolver esse projeto. E hoje a Margarita está fazendo 5 anos.
10: Assim como os outros episódios do Nosso Canto, o clipe de É Preciso Saber Viver com os Garotim foi gravado dentro de um pequeno negócio. Mais do que um cenário, a pizzaria vira personagem. E ao longo dessa caminhada, Rodrigo conta que encontrou apoio para fazer o negócio crescer.
16: Sebrae entrou na história da Margueritas através de uma indicação. Um consultor entrou em contato comigo, disse que tinha um projeto que tinha muito a ver com o nosso negócio. Realmente ele desenvolveu melhor todas as áreas do negócio, desde a parte de finanças, pessoas, processos.
10: Para Pamela, a música escolhida para este episódio não fala apenas de sua rotina.
14: Eu sempre trabalhei com isso, eu não me vejo fazendo outra coisa, e eu acho que essa música tem muito a ver com nós empreendedores, que a gente tem que saber viver realmente para a gente estar todos os dias com um sorriso no rosto, atendendo os nossos clientes, feliz.
10: E talvez essa seja a mensagem que une a canção às histórias contadas pelo projeto.
17: Tem que ter paciência, tem que ter carinho. O que você está fazendo, tem que ter foco no que você está fazendo e determinação.
10: Uma ideia que Rodrigo resume em poucas palavras.
16: Empreender me ensinou sobre a vida que ela é bem complexa, é desafiador, mas ao mesmo tempo é muito gratificante. Primeira coisa, tem que gostar muito do que se faz, se dedicar diariamente, se aperfeiçoar diariamente e saber exatamente aonde se quer chegar.
10: O clipe e o mini documentário de Os Garotim, gravados na Pizzaria Margueritas, em Porto Alegre, já estão disponíveis no canal do Sebrae no YouTube. Lá também é possível acompanhar os demais episódios do Nosso Canto e conhecer as músicas que embalam o corre do empreendedor brasileiro.
18: Quem

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1: E agora, 6 horas e 37 minutos, é hora da gente falar de esporte com o Weber Lima. Hoje ele vai trazer pra gente um resumão da Copa Sul-Americana com o Santos classificado. Olha, no sufoco, tomou um susto ontem, mas conseguiu a vitória. E também vamos falar sobre a 21ª rodada do Brasileirão que tá chegando aí.
2: Bom dia, Mauro e Stephanie. Bom dia, ouvinte da Nova Brasil. Vamos falar de futebol, de Copa Sul-Americana, Campeonato Brasileiro e de um fato inédito no futebol nacional. Mas antes de falar desse fato que acontece pela primeira vez na história do nosso futebol, vamos falar da Copa Sul-Americana. Ontem tivemos a vitória do Santos, 4-2 para cima do UCV, Universidade Central da Venezuela. O Santos venceu, mas não convenceu. Assusta a forma que o Santos joga. O Santos, o time da Baixada, terá problemas realmente no Campeonato Brasileiro se continuar atuando desta forma. Venceu por 4-2, avança às oitavas de final da competição e terá pela frente o Macará do Equador. Portanto, o Peixe joga a primeira na Vila Belmiro e a segunda no país, no Equador, no país do Macará, portanto, a classificação do time da Baixada. Tivemos também ontem uma partida envolvendo o Tigre da Argentina, que no primeiro jogo no Parque Central bateu o Nacional do Uruguai por 3-0. E jogando em casa no Monumental Vitória, o Tigre foi derrotado por 2-1, mas como no agregado ficou 4-2, o time argentino, o clube argentino avança e terá pela frente o Montevideo City Torque. Nas partidas de hoje da Copa Sul-Americana, teremos dois brasileiros. Às 19h em São Januário tem Vasco Independente de Medellín, primeiro jogo 2-2 na Colômbia, e em Bragança Paulista às 21h, o Bragantino recebe o Sport Cristal, primeira partida ficou no empate sem gols lá no Peru. Amanhã teremos também uma partida entre o Cienciano e o Lanús às 21h no primeiro jogo no La Fortaleza, na Argentina. O clube da casa, o Lanús, venceu por 2-0. Teremos também o Campeonato Brasileiro, a 21ª rodada do Brasileirão, que começa às 19h no Maião com Mirassol e Remo. Se o Mirassol vencer, estará fora da zona do rebaixamento, deixa a zona do rebaixamento, e o mesmo vale para o clube paraense. Às 19h no Beira-Rio tem Internacional e Flamengo, no Maracanã às 21h Fluminense e Bahia, e na noite da Nova Brasil FM, a partir das 20h30 no Barradão, tem Vitória e Palmeiras. São jogos que movimentam nesta quarta-feira a 21ª rodada no Campeonato Brasileiro. E pra gente fechar, uma das coisas, Mauro e Stephanie, que eu nunca imaginei em fazer na minha vida: dar os parabéns ao STJD. Pela primeira vez vejo uma ação decente do Superior Tribunal de Justiça Desportiva. Ontem o Vitor Gabriel, que com uma entrada maldosa, violenta para cima do Gabriel Peck, Vitor Gabriel do Internacional, deu uma entrada onde ele quebra a tíbia do Gabriel Peck do Cruzeiro. O STJD, de forma inédita, decidiu impunir o zagueiro do clube gaúcho até que Gabriel Peck volte aos treinos. Portanto, o Vitor Gabriel está suspenso até o momento em que o jogador, o seu companheiro de trabalho, que foi agredido, que foi lesionado, retorne aos treinamentos. Só assim ele voltará a exercer a sua profissão. Parabéns ao STJD, uma medida diferente, inédita no futebol brasileiro, e que pode mudar sim a cabeça do atleta quando pensar em prejudicar o seu adversário, tá certo? Um grande abraço, até às 5h30 da tarde com o Nova Brasil em campo, até lá!
3: Então aí as informações do esporte com Weber Lima e essa medida inédita da justiça desportiva no Brasil. Tomara que ajude mesmo a coibir jogadas mais violentas, entradas mais violentas dentro de campo. São 6 horas e 42 minutos, a gente começa agora a girar a nossa reportagem. Você sabe que aqui a notícia tem sotaque de Brasil.
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3: Funcionários de uma empresa de coleta de lixo na cidade de São Paulo paralisaram parte das atividades depois da morte de um colega. Ele foi atropelado durante o trabalho. O Décio Caramigo está com a gente aqui no estúdio em São Paulo e tem as informações. Bom dia, Décio.
4: Bom dia, Mauro, para você, Stephanie, para quem nos acompanha nesse momento. A coleta de lixo ela foi parcialmente interrompida nas regiões central, norte e leste da cidade de São Paulo. E essa paralisação ela começou na noite de segunda-feira e foi uma decisão dos próprios funcionários da Loga, abalados, inclusive, com a morte do colega Diego Rafael da Silva. A empresa informa que a coleta não volta de uma vez, mas o serviço será retomado gradualmente ao longo de hoje, com expectativa de normalização até o fim do dia. Para relembrar o caso, Diego Rafael tinha 19 anos e morreu no domingo à noite, enquanto trabalhava na coleta de lixo na Rua do Bosque, famosa, ali na Barra Funda, aqui na capital paulista, e o caminhão de coleta estava parado e bem sinalizado. Diego fazia o recolhimento dos contêineres na parte traseira do caminhão, quando foi atingido por um carro em alta velocidade. Ele chegou a ser socorrido, mas morreu no próprio local. O boletim de ocorrência aponta que o motorista apresentava sinais evidentes de embriaguez e os policiais relataram que ele tinha dificuldade, inclusive, Mauro, até para permanecer em pé, né? E ele precisou ser amparado para entrar na viatura. O teste do bafômetro registrou 0,73 miligrama de álcool por litro de ar. Isso é mais do que o dobro do limite que caracteriza o crime de trânsito. Segundo testemunhas, o motorista chegou a deixar o local do atropelamento, mas ele foi seguido por motociclistas que trouxeram ele de volta. E para evitar o próprio linchamento, os colegas do Diego, né, os trabalhadores da coleta, colocaram ele dentro de um prédio para evitar esse problema maior, né? O nome desse motorista ele é chinês, é Guofang Huang. Ele foi preso em flagrante. Agora ele está no centro de detenção provisória de Guarulhos 1, na região metropolitana. E o Diego foi sepultado ontem à tarde na zona leste da cidade. E esse jovem, ele era pai de uma menina de 1 ano e deixou a esposa grávida de 7 meses.
3: Obrigado, Décio. Caso tristíssimo aqui em São Paulo e mais uma vítima do trânsito, mais uma vítima de motorista embriagado. Stephanie.
1: Numa categoria tão importante para a nossa sociedade, né, que são os garis, os trabalhadores na coleta de lixo. Obrigada, Mauro. Obrigada, Décio. A gente segue girando aqui com a nossa reportagem. Agora da capital, a gente vai para o interior de São Paulo para te contar que o Conselho Curador do FGTS aprovou ontem a distribuição de uma grana danada, viu? Grana preta. A distribuição de 13 bilhões de reais do lucro do fundo do FGTS para os trabalhadores brasileiros. Esse dinheirão vai ser depositado pela Caixa Econômica Federal até o dia 31 de agosto para mais de 138 milhões de trabalhadores que tinham saldo até o dia 31 de dezembro do ano passado. Vamos saber os detalhes dessa medida com a nossa repórter em Campinas, Lilian de Souza.
5: Quem tem saldo no FGTS vai receber uma parte do lucro do fundo. O Conselho Curador aprovou nesta terça-feira a distribuição de 13 bilhões de reais. O dinheiro será depositado pela Caixa até o dia 31 de agosto. O pagamento vai beneficiar cerca de 138 milhões de trabalhadores que tinham saldo no FGTS em 31 de dezembro de 2025. O valor vai variar de acordo com o saldo de cada conta. Quanto maior o saldo, maior será a parcela recebida. Com a distribuição dos lucros, o rendimento do FGTS em 2025 ficou em quase 7%, acima da inflação, que fechou o ano em 4%. Mesmo assim, o retorno ainda ficou abaixo do rendimento da poupança. O dinheiro entra automaticamente na conta do FGTS e é somado ao saldo do trabalhador. Isso significa que o valor só pode ser sacado nas situações previstas em lei, como demissão sem justa causa, compra da casa própria ou em caso de doenças graves. Quem quiser conferir o valor recebido pode consultar o aplicativo do FGTS ou os canais oficiais da Caixa Econômica Federal. De Campinas, Lilian de Souza.
3: Agora a gente vai a Ribeirão Preto, no interior de São Paulo. Houve lá um forte temporal no fim da semana passada e 5 dias depois desse temporal, a cidade ainda trabalha para recuperar, né, e reparar os estragos, contabilizar os prejuízos. As informações direto de Ribeirão Preto com o Éder Martins.
0: A Prefeitura de Ribeirão Preto encaminhou ao governo federal o primeiro pedido para reconhecer a situação de emergência e liberar recursos após o temporal da última sexta-feira. Nesta primeira etapa, a solicitação foi de R$ 21.100.000 para custear serviços de limpeza, retirada de árvores, recolhimento de resíduos, lavagem de vias e desobstrução de ruas. As ações fazem parte da recuperação da cidade depois dos estragos provocados pelos ventos de 120 km por hora. Segundo o relatório, o temporal causou queda de centenas de árvores, destelhamentos, falta de energia, problemas no abastecimento de água, danos em equipamentos públicos e deixou uma pessoa morta. A reconstrução continua nas próximas semanas e novos pedidos serão enviados ao governo federal e também ao governo do estado de São Paulo. Em entrevista à Rádio Nova Brasil, o governador Tarcísio de Freitas falou sobre o apoio a Ribeirão Preto e cidades da região.
6: E nós vamos ter essas duas linhas de crédito para os empreendedores de R$ 400 milhões e uma para os municípios de R$ 118 milhões. Então, somando as duas aí, R$ 518 milhões que a gente está liberando imediatamente. Eu estou falando daquilo que os prefeitos vão poder tomar de crédito, fora o que o governo de São Paulo vai bancar em termos de reconstrução.
0: De Ribeirão Preto, Éder Martins.
1: Passeamos aí com a nossa reportagem e agora a gente continua falando da situação climática, tá? É assunto que está aqui diariamente no nosso noticiário. Ontem a gente trouxe a informação de que havia alerta lá para o Rio Grande do Sul e, infelizmente, a situação se confirmou, tá? Um tornado atingiu na tarde de ontem os municípios de Giruá, 7 de setembro e Senador Salgado Filho, no noroeste do Rio Grande do Sul. O fenômeno provocou destelhamentos, desabamentos de imóveis, quedas de árvores e deixou feridos, segundo a Defesa Civil do Estado. Em Giruá, equipes do Corpo de Bombeiros, do SAMU, Defesa Civil e da Prefeitura ainda atuam nas comunidades rurais mais afetadas. Apesar da destruição, não há registro de mortes, felizmente.
3: E o Rio Grande do Sul segue nesse alerta para novos temporais. O Instituto de Meteorologia mantém aviso vermelho de grande perigo, com previsão de chuva acima de 100 milímetros, ventos superiores a 100 km por hora e possibilidade de granizo até esta quarta-feira. Desde o início da semana, as chuvas já causaram estragos em dezenas de municípios gaúchos, com desalojados, desabrigados e mobilização da Defesa Civil em todo o estado.
1: São 6h50. Vamos seguir girando, te contando o que mais importa na manhã da sua quarta-feira.
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1: E a gente fala de violência. Uma perseguição com troca de tiros entre policiais militares e criminosos em plena Avenida Brasil, na altura de Bom Sucesso, no Rio de Janeiro, deixou 5 mortos na noite de ontem. Entre as vítimas está um policial do Batalhão de Policiamento em Vias Expressas. Ele morreu depois de ser baleado durante essa ação. Outros 4 suspeitos também morreram. As informações são do G1.
3: Segundo a Polícia Militar, essa perseguição começou após 2 agentes serem atacados por ocupantes de um carro na zona norte do Rio e se estendeu por bairros como Olaria, Ramos e Bom Sucesso. Com os criminosos, foram apreendidos 6 fuzis, 3 pistolas, 1 granada e coletes à prova de balas. Essa ocorrência provocou a interdição temporária de faixas da Avenida Brasil e do corredor do BRT, mas o trânsito foi posteriormente liberado.
1: E a gente sai do Rio de Janeiro para seguir para o Paraná, onde um turista holandês de 26 anos de idade morreu ontem. Ele estava passeando num passeio de barco no Parque Nacional do Iguaçu. Segundo a empresa Macuco Safari, que é a empresa responsável por esse passeio, 8 pessoas estavam a bordo do barco, entre elas 6 turistas holandeses. Segundo a nota da empresa, todos foram resgatados imediatamente após o acidente, sendo 2 pessoas encaminhadas posteriormente para o hospital de Foz do Iguaçu.
3: A empresa Macuco Safari acrescentou, abre aspas, que apesar de todos os esforços das equipes de socorro, uma das vítimas não resistiu e faleceu. A empresa manifesta seu pesar pelo falecimento de um dos turistas e se solidariza com os familiares e amigos da vítima. Ela segue prestando assistência às famílias assistência às vítimas, oferecendo todo o suporte necessário, fecha aspas, diz o comunicado da empresa. Numa nota à Nova Brasil, a Marinha disse que a Capitania Fluvial do Rio Paraná vai instaurar um inquérito administrativo com a finalidade de apurar as causas e responsabilidades relacionadas ao incidente.
1: Uma das suspeitas é o nível, né, da água lá na região de Foz do Iguaçu, porque nos últimos dias registrou um aumento absurdo em seu volume, em alguns dias até 6 vezes maior do que é esperado para essa época do ano. Então, é possivelmente uma das causas desse acidente que segue investigado agora pela Marinha. São 6h53, passamos pelo Brasil, hora da gente dar uma olhada para o que acontece também lá fora. Vamos dar uma olhada no noticiário internacional, vamos girar o mundo.
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1: Camilo Mota, aqui conosco, ao vivo, muito bom dia para você. Camilo, vamos começar falando das relações Brasil e Estados Unidos. Os Estados Unidos estenderam, né, aquela situação emergencial com relação às negociações com o Brasil, citando uma perseguição ao ex-presidente Jair Bolsonaro. O que significa na prática isso, hein, Camilo?
8: Stephanie, ótimo dia para você que acompanha aqui o Jornal Nova Brasil. O governo norte-americano prorrogou por mais um ano esse estado de emergência nacional contra o Brasil, que é uma medida que deveria vencer amanhã e agora se estende até julho do ano que vem. Segundo o documento assinado por Donald Trump, a decisão usa os mesmos argumentos do ano passado: acusações de censura e perseguição política por parte do Supremo Tribunal Federal, incluindo o caso do ex-presidente Bolsonaro, condenado por tentativa de golpe de Estado. Na prática, isso aí é mais simbólico, não resulta em novas tarifas, apesar de que pode ser usado sim para justificar novas medidas contra o país. Eu conversei com o professor Roberto Ibel, coordenador do Núcleo de Estudos e Negócios Americanos da Escola Superior de Propaganda e Marketing, que diz que essa decisão é política e uma forma de legitimar a guerra comercial.
9: Ela tem, evidentemente, uma finalidade política, fortemente por causa do pleito eleitoral lá nos Estados Unidos, nas midterms, na qual o presidente Trump precisa dar respostas ao seu eleitorado, de que ele está tomando ações para mitigar os impactos inflacionários na economia, e também uma perspectiva eleitoral aqui no Brasil. Então, essa declaração de estado de emergência, ela dá uma espécie de respaldo para que os Estados Unidos continuem aplicando tarifas contra o Brasil e contra outros países. Eu não acredito que isso se aplique apenas contra o nosso país nesse momento, mas certamente a gente vai ver movimentos semelhantes com relação ao México, ao Canadá, aos países europeus.
8: É isso, Stephanie e Mauro.
3: Agora, falando da situação no Japão, Camilo, a gente teve lá um forte terremoto ontem. A conta aí diz de pelo menos 13 mortos e 100 feridos.
8: Esse número infelizmente subiu, Mauro. A primeira-ministra Sanae Takaichi atualizou o número, são 18 pessoas que morreram. As equipes de resgate concentram aí esforços em um shopping em Kashima, onde parte da estrutura desabou e houve explosão por possível vazamento de gás que atingiu o prédio após a evacuação. Ao menos 8 pessoas foram retiradas com vida do local, mas funcionários ainda permanecem presos em áreas de difícil acesso. O terremoto também provocou incêndios, danos às estradas e pontes, além do desabamento parcial de um muro histórico do castelo de Kumamoto. Mais de 36 mil residências ainda estão sem luz e cerca de 84 mil sem água. As autoridades alertam para o risco de novos tremores nos próximos dias.
3: Obrigado, Camilo. São 6h56 e você segue ficando muito bem informado, muito bem informada no jornalismo da Nova Brasil.
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0: São 7:01, não perca a hora na sua quarta-feira. A Nova Brasil Multiplataforma está ao vivo para toda a nossa rede, no rádio, em Andradas, no sul de Minas, em Araçatuba, Campinas, Brasília, João Pessoa, Mococa, Recife, também no Rio de Janeiro, pela Nova Paradiso. Estamos em Salvador, São José dos Campos, São Paulo e Ribeirão Preto. Se você não está na sintonia da Nova Brasil, você consegue se conectar conosco também, aí você tem muitas opções para fazer isso pela internet. A gente está lá no nosso aplicativo, na Nova Brasil, você baixa de maneira bem rápida, bem leve aí no seu dispositivo eletrônico, você pode pedir para a caixinha inteligente tocar a Nova Brasil lá no nosso site, novabrasil.com, também dá para acompanhar, e no YouTube, o nosso canal é o Jornalismo Nova Brasil, e lá diariamente tem muita gente participando, deixando seu like, como é aquela boa política, né, no nosso YouTube lá também, e deixando comentário sobre a nossa programação aqui hoje. Vamos voltar a girar com a nossa reportagem espalhada pelo país, porque você sabe, aqui a notícia tem sotaque de Brasil.
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0: E a gente traz alguns destaques da política, vindo aqui direto da capital federal. A Polícia Federal cancelou o depoimento de Flávio Bolsonaro no inquérito que investiga uma suposta calúnia contra o presidente Lula. O senador não compareceu a esse depoimento e a defesa dele enviou explicações por escrito. A nossa repórter Stephanie Ferreira vai trazer mais informações sobre esse assunto. Bom dia.
2: Muito bom dia, Stephanie, ouvinte da Nova Brasil. Pois é, depois que a defesa enviou essas informações, o ministro do STF, Alexandre de Moraes, determinou que a Procuradoria-Geral da República se manifeste em até 15 dias sobre a não realização desse depoimento do senador Flávio Bolsonaro no inquérito que o investiga por suspeita de caluniar o presidente Luiz Inácio Lula da Silva. Esse depoimento aconteceria ontem, mas Flávio não compareceu. No lugar da oitiva, a defesa entregou explicações por escrito e pediu que o documento seja aceito em substituição ao depoimento. A investigação começou por causa de uma postagem feita por Flávio Bolsonaro na rede social X em janeiro, em que o senador associou imagens de Lula ao presidente da Venezuela, Nicolás Maduro, e publicou uma mensagem afirmando que o presidente seria delatado. Em seguida, listou crimes como tráfico internacional de drogas e armas, lavagem de dinheiro, apoio a terroristas e fraude eleitoral. Para a Polícia Federal, a mensagem dava a entender que esses crimes estavam ligados ao presidente Lula. A Procuradoria-Geral da República, na época, se manifestou também a favor da investigação e da realização desse depoimento. Bom, a defesa diz que a postagem foi interpretada de forma errada. Segundo os advogados, eram duas mensagens separadas. A primeira falava que Lula poderia ser citado em uma delação. A segunda, ainda segundo a defesa, fazia referência ao presidente da Venezuela e a acusações feitas por autoridades dos Estados Unidos. Os advogados também afirmam que Flávio não atribuiu diretamente nenhum crime a Lula e que, por isso, não houve calúnia. Agora, a gente aguarda, né, a manifestação da PGR dentro desse prazo estabelecido pelo ministro Alexandre de Moraes. Stephanie.
0: Stephanie Ferreira continua aqui com a gente, porque a gente quer saber de um outro destaque também, ainda falando de política, ainda falando da corrida eleitoral e do que vem acontecendo nessa corrida eleitoral, especialmente esse ano. A gente fala muito do uso da inteligência artificial e agora a defesa do pré-candidato Flávio Bolsonaro, do senador Flávio Bolsonaro, apresentou à Justiça Eleitoral uma manifestação que compara aquele vídeo exibido durante o fim de semana do ex-presidente Jair Bolsonaro, vídeo criado por inteligência artificial, a recursos tradicionais de campanha, né? Como bonecos, cartazes, é o que alega a defesa de Flávio Bolsonaro. O documento que foi apresentado pela defesa também rebate aí algumas acusações de propaganda antecipada. Conta essa história pra gente, Stephanie.
2: Pois é, Stephanie. A defesa de Flávio Bolsonaro pediu ao Tribunal Superior Eleitoral que rejeite a ação que questiona o vídeo de Jair Bolsonaro feito com inteligência artificial. Essa gravação foi exibida na Convenção Nacional do PL, que oficializou a candidatura de Flávio Bolsonaro à presidência da República. Bom, e o que os advogados dizem? Que o vídeo não é uma deepfake. Para a defesa, a inteligência artificial seria apenas uma versão mais moderna de recursos já usados em eventos políticos, como bonecos de papel, cartazes, máscaras, fantoches e animações. Outro argumento é que o público foi avisado logo no começo do vídeo. O próprio avatar informa que a imagem e a voz de Bolsonaro foram criadas por inteligência artificial. Por isso, segundo os advogados, não houve tentativa de enganar quem assistia. A defesa também afirma que a gravação foi exibida em um evento interno do partido e que não houve pedido explícito de voto, portanto, não seria propaganda eleitoral antecipada. Os advogados também tratam da situação jurídica de Jair Bolsonaro, né? Eles reconhecem que o ex-presidente está com os direitos políticos suspensos, mas afirmam que a filiação dele ao PL continua válida. Então, segundo a defesa, essa suspensão não impede que Bolsonaro se manifeste aí o seu apoio político. Já no Supremo Tribunal Federal, o ministro Alexandre de Moraes deu ontem à noite 48 horas para que a defesa de Jair Bolsonaro informe se o presidente autorizou o uso da própria imagem e da voz nessa gravação. Segundo Moraes, se Bolsonaro autorizou o vídeo, pode ter descumprido as regras da prisão domiciliar que proíbem manifestações político-eleitorais, inclusive por meio de terceiros. E se não houve autorização, o ministro afirma que o uso da imagem poderá caracterizar desrespeito à decisão judicial e até configurar o uso de deepfake, prática proibida pela legislação eleitoral. Bom, o ponto central agora é saber se o vídeo respeitou as regras eleitorais para o uso de inteligência artificial, já que a resolução 23.732 de 2024 proíbe conteúdos sintéticos criados ou manipulados para alterar a imagem ou a voz de uma pessoa e favorecer ou prejudicar a candidatura, mesmo quando existe autorização. Essa norma, ela exige também que o uso da inteligência artificial seja informado de forma clara o que aconteceu de fato no vídeo. Então, caberá agora ao Tribunal Superior Eleitoral decidir se esse aviso colocado nessa gravação e os argumentos apresentados pela defesa são suficientes ou se houve uso irregular de inteligência artificial. Stephanie.
3: Obrigada, Xará, falando conosco ao vivo direto aqui em Brasília. É um assunto extenso, polêmico, e a gente vai continuar falando sobre ele agora com entrevista aqui no Jornal da Nova Brasil.
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3: Nós estamos aqui no estúdio em Brasília com o professor João Ataíde. Ele é especialista na aplicação da inteligência artificial com esse olhar para o direito. Professor, muito bom dia, bem-vindo.
5: Bom dia a todos, obrigado pelo convite.
3: Maravilha, professor Alexandre, o ministro Alexandre de Moraes deu praticamente um xeque-mate aí na defesa, né, do pré-candidato Flávio Bolsonaro. Se ele sabia, né, se Jair Bolsonaro sabia do uso do vídeo pela campanha de Flávio, ele infringiu as regras da prisão humanitária domiciliar e pode voltar para a cadeia. Se não sabia, Flávio é quem responde. Mas vamos falar especialmente aí, né, detalhadamente do uso de deepfakes. O que a legislação eleitoral diz exatamente sobre esses casos? A gente pode manipular a voz, pode manipular o rosto de alguém para uso em campanhas políticas?
5: Então, né, perfeito. O que configura a deepfake, né? É o ato lesivo, né? O ato que tem a intenção de, entre aspas, enganar ali, de conduzir em termos que não seriam das regras ali que foram estipuladas. Então, essa questão que foi realizada, foi o ato, não é necessariamente algo específico, mas sim alguns pontos, uma cadeia na sequência de pontos. Aqui, primeiro ponto, que foi a questão da autorização do se houve ou não, né? Se não houve autorização, houve uma conveniência, né? Foi um acordo, né? Também quem se beneficia disso, né, economicamente falando, ou então de forma direta, que foi no caso aí o próprio Flávio, né, quem compartilha, esse é outro ponto importantíssimo para se levantar, né, porque e aí, qual que é a responsabilidade da quem compartilha isso? E outro ponto também as plataformas, né, com relação à visualização disso e não cumprir ou retirar, a depender da situação. Então, a deepfake, ela tem essa, digamos assim, um arcabouço de análise completa, não é apenas um ponto isolado. Tanto é que na própria agora na Europa, a AI Act, né, que é a regulamentação europeia, no caso, Tem um artigo lá que ele diz o seguinte, que tem que ter expresso que foi feito com IA, de forma legível, né? Que é o que, no caso, o vídeo apareceu. Então, comparando, trazendo esse jeito comparado da Europa para o Brasil, uma vez que a nossa regulamentação PL ainda não tem essa clareza, né, nesse ponto, nós temos ali

0: E se um terceiro produzir um deepfake, divulgar um deepfake, que consequências pode ter isso? E provavelmente isso vai acontecer ao longo da campanha eleitoral. Que consequências isso deve ter? O que, que a lei brasileira hoje diz a respeito? O que, que pode ser feito, professor?
1: Excelente pergunta, né? Foi o que eu falei aqui, essa cadeia de intencionalidade, né? E se esse terceiro tiver vinculado ali, obviamente, ao candidato, isso é nitidamente um crime, né? E transfere ali a responsabilidade do candidato ao terceiro. Agora, aquela história, né? Eu não sei qual que seria o efeito criminoso de criar isso, enfim, de levantar isso. Isso vai ser julgado também, a depender de cada caso. Por quê? Porque tem aquela história, o cara criou um vídeo, jogou na IA e, de forma quase que de brincadeira, isso viralizou. Pode acontecer. Só que aí que tá. Ele tinha consciência desse ato, que seria um ato tão criminoso como eventualmente ele nem tem noção da responsabilidade que tem nisso. Então, vai ser sopesado isso. Então, assim, não existe um crime tipificado, mas existe toda uma cadeia de punição se essa cadeia, sim, se esses elos, né, tiverem interligados para alcançar o candidato, para alcançar o terceiro, enfim.
2: É muito difícil, né, professor, tentando complementar aqui a tua resposta, é muito difícil porque hoje a legislação ela anda atrás da tecnologia. A tecnologia vem primeiro, depois é que a legislação vem tentando organizar um pouco o que pode e o que não pode as coisas. O senhor acredita que, de alguma maneira, essas eleições que nós estamos já passando, né, já entramos na corrida eleitoral de 2026, vão servir de uma espécie de aprendizado para todos nós? A gente vai ver de tudo acontecer, mas de alguma maneira vai balizar aí para o futuro? Porque a tecnologia já existe há algum tempo, mas está sendo usada para valer agora, né? Agora é que a gente tem visto isso acontecer de fato.
1: Exatamente. Muitos duvidavam, né, que o poder da inteligência artificial no que realmente ela poderia fazer. E hoje, nos últimos vídeos até da Copa do Mundo, aí, nós vimos aí vídeos extremamente realistas com jogadores fazendo aquelas cenas e tal, enfim. E isso, na verdade, todo dia é dia primeiro, Stephanie. Todo dia nós não temos noção ainda do que vem para frente, do que vai acontecer. Porque estamos falando em vídeos, daqui a pouco nós estamos falando em hologramas reais, assim, visuais. Então, isso está muito próximo de acontecer, entendeu? E isso tudo não é que é um aprendizado, mas, na verdade, é o quê? São os testes, né? A sociedade, o direito, ela está se adaptando à tecnologia. E isso é importante ressaltar, porque, na verdade, nós temos normas. Só que essas normas, elas têm que ser, digamos assim, aplicadas já sem ter que estar todas tipificadas, né? Aquelas normas escritas, que aí tem a ver com o direito, né? Do sistema do nosso direito brasileiro, que é o direito que, no modelo prolixo, né? Tudo que não está escrito não é, teoricamente, uma punição. Diferentemente do direito, por exemplo, americano, que poucos artigos têm grandes efeitos. E isso é algo que o nosso país está amadurecendo com relação ao sistema jurídico, que é o quê? Não temos a norma, mas temos como punir de uma forma ou outra, entendeu? Esse é o ponto.
2: Ficou claro. Mauro.
0: Professor, o senhor prevê objetivamente, assim, até para a gente ir se encaminhando aqui para o fim, essa eleição, corremos o risco de virar uma terra de ninguém em termos de deepfakes e uso de inteligência artificial?
1: Eu creio que não, porque o sistema eleitoral está muito atento a isso, né? Ele tem ferramentas ali de verificação disso. Muitos vão falar que vai ser regulamentação das plataformas, eu digo que não é, porque a verdade é o quê? O que, que nitidamente vai ser considerado como ilegal, como erro, vai ressaltar os olhos, né? Então, Não há essa questão dessa terra de ninguém, porque quando fala terra de ninguém é como se não tivesse um xerife, né? Digamos assim. E o nosso xerife, digamos assim, seria o próprio TSE, que é o principal órgão ali responsável pela manutenção da ordem disso. Então, e está todo mundo muito atento a isso. Então, pelo fato de estar todo mundo muito atento, não vejo essa ausência de chefes, né? Digamos assim, de normas. Pelo contrário. São poucas normas, mas essas normas que estamos analisando e vendo, elas já são suficientes. Na verdade, a gente já tem norma, né? Tem súmulas, tem a questão da responsabilidade, igual ele falou, a outra Stephanie aqui falou aqui, a questão sobre autorização, se houve ou não. Então, toda essa cadeia de custódia, né, digamos assim, ela está sendo analisada para

0: eventualmente punição ou não. Então, aparentemente, muitos vão achar que tem esse sentimento, como o colega que falou aqui agora, né?
1: Esse vácuo legal.
0: Esse vácuo, não tem norma não, mas temos, nós temos. E quem se aproveitar disso de uma forma errônea, lê do engano que não será punido.
1: Maravilha. Para você que está chegando agora, nós entrevistamos aqui o professor João Ataíde. Ele é especialista, estuda na prática, né, a aplicação da inteligência artificial no direito. Professor, muitíssimo obrigada pela presença.
0: Agradeço mais uma vez a disposição.
2: Obrigado, professor, por nos atender. Muito obrigado. A gente segue falando de questões políticas agora com o Diego Amorim.
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2: Bom dia, Diego. Tudo bem?
4: Bom dia, Mauro. Tudo bem? Bom dia para você, para a Stephanie, para a nossa audiência.
2: Diego hoje comenta com a gente a importância dos suplentes ao Senado, aqueles que a gente não elege e, de repente, a gente vê instalados numa cadeira de senador e senadora, né, Diego?
4: Exatamente, é por aí. É esse o alerta de hoje, Mauro. E eu vou falar somente da suplência no Senado, que ela é um pouco mais simples de todos nós compreendermos, porque a suplência da Câmara... O deputado não faz um registro da chapa indicando qual vai ser o suplente dele. É uma conta muito mais confusa nesse Frankenstein que é o nosso sistema eleitoral, e por isso a gente fala tanto da necessidade de uma reforma política minimamente decente. Mas na Câmara, só para o nosso ouvinte ter uma ideia, vai depender da quantidade de votos que o cara recebeu dentro do partido dele, no estado dele. Aí às vezes do nada surge um cidadão, uma cidadã que teve lá número pífio de votos e aparece na Câmara, mas sobre isso a gente não tem tanto controle, digamos assim. No Senado é diferente. No Senado, cada um de nós tem total controle sobre os suplentes. Por quê? Porque o candidato ao Senado, e isso vai acontecer até o próximo dia 15 de agosto agora, a gente está no meio desse prazo eleitoral, ele vai ter, o candidato ou a candidata ao Senado, que registrar quem vai ser o primeiro suplente dele. Não bastasse ter um suplente, ele tem dois. E vai ter que registrar quem vai ser o segundo suplente dele, certo? E aí, nós vamos eleger em outubro dois senadores por unidade da federação. O que acontece na negociação desse primeiro suplente, desse segundo suplente? Primeiro que isso passa por acordos. Alguns acordos republicanos, outros nem tanto assim. São acordos para, muitas vezes, escolher... candidatos a suplentes que vão financiar aquela campanha. Olha, pega alguém mais rico, um empresário que tem mais grana, que tem mais dinheiro, para botar dinheiro na minha campanha e eu faço a parte política. Muitas vezes, acordos com outros partidos. Olha, você sai da disputa para o Senado, mas você vem como meu primeiro suplente ou como meu segundo suplente, e aí eu vou deixar você assumir em algum momento. Porque, veja, vale lembrar, caminhando para o fim, Mauro, Stephanie, ouvinte, que o mandato de senador são 8 anos. 8 anos, são 2 legislaturas inteiras ali, entre eleições gerais no Congresso Nacional. É tempo demais, então... Quase sempre esses acordos para definir quem vai ser o primeiro e o segundo suplente passa pelo seguinte: ó, eu vou passar o mandato para você, eu vou assumir uma secretaria lá no estado pelo um prazo de 3 meses, 6 meses, 1 ano, e você vira senador. Ou então eu vou pedir uma licença, vou fingir que eu vou estudar, não sei aonde, ou então vou meter um atestado, e aí você assume também. E aí automaticamente esse primeiro suplente, esse segundo suplente, que ninguém votou nele, porque ninguém viu o nome desse cara na chapa lá em outubro, ele vai ganhar um monte de benefícios para sempre. E ele vai ser chamado de ex-senador para sempre. Eu, Diego Amorim, viro o segundo suplente do Mauro Tagliaferri. Quem tem voto é o Mauro. Aí o Mauro ganha, depois ele dá 6... no Senado, depois eu que sou o segundo suplente, ninguém viu meu nome, eu assumo por 1 ano e viro o ex-senador Diego Amorim. Isso sem contar com aqueles candidatos ao Senado, por exemplo, apoiadores do presidente Lula, que já estão basicamente certos que vão assumir, que podem assumir um ministério no eventual 4º mandato do Lula. Isso vale também para os apoiadores de Flávio Bolsonaro, o Caiado, Renan, Zema, sei lá, quem quer que ganhe em outubro, esse cara assumiu um ministério. E aí vai abrir espaço para os suplentes. Então, para finalizar, muita atenção, ouvinte da Nova Brasil, ao primeiro suplente, ao segundo suplente, porque o seu voto de senador não é em um, não. É três em um. Você vota em um e leva três, só que muitas vezes não é promoção, não. É furada, viu?
2: Uma honra ter você como suplente, viu, Diego?
4: Faz o acordo, Mauro. Eu tenho que assumir em algum momento. Não vai me dar o bolo, cara.
2: Depois conversamos fora do ar. Abraço, Diego. Boa
1: Muito
2: quarta
1: bem,
2: pra você.
1: Obrigada, Diego.
4: Coragem,
1: Diego é sempre
4: até amanhã.
1: Titular aqui. Aqui conosco. Obrigada, Diego. Coragem para todos nós. Olha, a gente segue falando de eleições, aí girando um pouco pelo país para te contar um pouco mais sobre esse assunto. Uma pesquisa Quest, divulgada ontem, mostra o senador Cleitinho Azevedo, do Republicanos, na liderança da disputa pelo governo de Minas Gerais. Mas ele faltou à convenção do partido e sequer confirmou ainda que será candidato. O levantamento aponta Cleitinho à frente, seguido por Alexandre Calil, Patrus Ananias e Matheus Simões. O repórter Felipe Avelino, direto de Andradas, no sul de Minas, tem mais informações.
5: O senador Cleitinho Azevedo aparece na liderança da corrida pelo governo de Minas Gerais, segundo pesquisa Quest, divulgada ontem. No cenário 1 do levantamento, Cleitinho do Republicanos tem 35% das intenções de voto. Na sequência, aparecem Alexandre Calil, do PDT, com 12%, Patrus Ananias, do PT, com 10%, e Matheus Simões, do PSD, com 6%. Os demais candidatos somam 9%. Indecisos representam 15% e votos brancos e nulos ou eleitores que não pretendem votar somam 13%. Apesar da liderança na pesquisa, Cleitinho ainda não confirmou oficialmente a candidatura. Ele é senador por Minas Gerais e cumpre um mandato de 8 anos, iniciado em 2023. Portanto, não precisa disputar uma eleição nesse momento. O parlamentar ganhou projeção nacional nos últimos anos e ficou entre os assuntos mais comentados durante a CPI das Bets no Senado, após uma foto ao lado da influenciadora Virginia Fonseca durante o depoimento dela. Depois da repercussão, Cleitinho pediu desculpas pela publicação da imagem. O Republicanos de Minas Gerais ainda negocia a formação da chapa para as eleições. A legenda realizou a convenção no último sábado, mas Cleitinho não participou do encontro. A definição sobre a candidatura depende das conversas internas do partido e da coligação formada com União Brasil, PP e Podemos. A pesquisa Quest ouviu 1.482 eleitores entre os dias 22 e 26 de julho. A margem de erro é de 3 pontos percentuais para mais ou para menos. De Andradas, Felipe Avelino.
2: 7:24, essas coisas da política, né? O cidadão tá liderando a pesquisa, mas ele não sabe ainda se é candidato ou não, tá sinalizando que pode ser. Vamos dar aquela respirada agora? Vamos chamar o Gabriel Chalita pra gente pensar junto.
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2: Chalita já tá aqui com a gente. Hoje é dia de Santa Marta e de seus irmãos Lázaro e Maria de Betânia. Isso leva a um tema, a um episódio da Bíblia, da história de Jesus, que foi quando Jesus chorou. Chalita, bom dia. Qual que é o sentido da gente saber que Jesus também chorava? A gente está sem o áudio do Chalita. Em algum lugar falta ligar aquele botãozinho do áudio. Não sei se está mutado em algum lugar. Chalita.
1: Geralmente é um que vem escrito assim, ó, Pover. É o botão do áudio.
2: Não estamos com o áudio do Chalita. Vamos tentar conectar novamente para a gente ter a coluna do Gabriel Chalita. Chalita trazendo esse tema hoje para a gente, sobre o dia de Santa Marta e de seus irmãos Lázaro e Maria de Betânia. Eu conversava aqui um pouquinho, trocava mensagem um pouquinho aqui com Chalita, e ele lembrava para mim que esse é o menor versículo da Bíblia. Diz apenas, Jesus chorou. Duas palavrinhas.
1: Duas palavras.
2: Duas palavrinhas, é. E a gente vai conversar sobre isso, né? Qual o sentido, né? De Jesus chorar, de haver essa, essa menção no texto da Bíblia, do Evangelho, de Jesus ter chorado. Já temos o Xalita com a gente? Eu acho que agora sim. Oi, Xalita.
7: Bom dia, Mauro. Bom dia, Stephanie. Estão me ouvindo?
2: Ouvindo bem.
1: Bom dia. Agora sim.
7: Agora sim. O Mauro, é muito interessante porque é o menor versículo da Bíblia. Diz apenas assim, Jesus chorou. O que aconteceu? Jesus tinha amigos. Marta, Maria, Lázaro eram amigos de Jesus. E aí avisaram que ele estava doente. As pessoas foram até Jesus para falar, Lázaro, seu amigo, está muito doente. E Jesus vai, mas ele demora algum momento para chegar até lá. E quando ele chega, as irmãs, né, choram muito e dizem assim, olha, se o senhor estivesse aqui, ele não teria morrido. E Jesus diz que quem crê em mim não morrerá. E elas disseram, nós cremos no senhor, um dia ele ressuscitará, que é uma crença da ressurreição dos mortos e tal. E Jesus fala, me levem até ele. E uma delas diz assim, o corpo já cheira mal, já são 4 dias que ele está enterrado. E Jesus fala, e nesse momento, quando ele vê as lágrimas dos seus amigos, Jesus chora. Tem uma questão teológica muito bonita aqui, né? Para as pessoas que creem na divindade de Jesus, é que Jesus sabia que ia ressuscitar lá. E por que ele chorou? Se ele já sabia que ia ressuscitar, ele podia estar sorrindo. Mas Jesus tem compaixão pela dor daqueles irmãos que estavam chorando a partida de um irmão seu. Jesus, no versículo da Bíblia, nos ensina um dos conceitos mais bonitos do cristianismo, que é o conceito da compaixão. Compaixão significa, paixão é dor. Compaixão, eu compartilho da dor daquele que sofre. Eu compartilho do sofrimento daquele que sofre. Eu compartilho das lágrimas daquela pessoa que está chorando também. A gente, de uma forma muito correta, muitas famílias ensinaram, principalmente os filhos homens, essa frase muito incorreta, dizendo assim, homem não chora, homem tem que ser forte, homem tem que enfrentar as coisas com beleza, com firmeza. Olha, Mauro, homem chora, mulher chora, criança chora, adolescente chora, adulto chora. A gente tem que autorizar os nossos sentimentos, né? As lágrimas, elas são quase que uma delicadeza ao nosso coração, à nossa, que em muitos momentos está tão cheia de coisas que nos doem. A dor, ela faz parte do processo da vida. Então, mesmo Jesus, o Filho de Deus, mesmo Jesus, um homem que veio para falar de amor, para explicar o amor, para ser uma ponte, né, que nos leva a um caminho da bondade, mesmo ele, sabendo do seu poder, sabendo da sua grandeza, né, humana, divina, ele, diante da dor de seus irmãos, ele é capaz de chorar. Então, esse é o menor versículo da Bíblia. Às vezes eu vejo algumas pessoas que falam assim, não pode chorar quando alguém morre, não pode. Jesus chorou. O menor versículo da Bíblia está ali. Jesus chorou. Vamos ensinar que os sentimentos fazem parte de quem nós somos, faz parte da nossa história, da nossa trajetória, da nossa linda capacidade de amar. Quem ama, tem saudade, quem ama, chora.
2: Obrigado, Xalita. Obrigado por hoje. Uma boa quarta para você.
7: Boa quarta, semana que vem.
2: Boa quarta, Stephanie.
1: Valeu, Mauro. Até amanhã.
2: Uma quarta com essa humanidade, né, de quem é capaz de chorar para todo mundo. Você fica agora com as notícias da sua região. Boa quarta para você.
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11: Muito bom dia para você, 7 horas e 31 minutos. Eu sou Zé Costa, estou aqui durante as férias ainda de Sérgio Gianotti. Eu, Zé Costa, estou apresentando o Redação Paradiso. Hoje é quarta-feira, dia 29 de julho de 2026. Vamos juntos, até às 10 horas tem o Redação Paradiso. E no Redação Paradiso, muita informação, muitas notícias, tem previsão do tempo, tem promoção, tem música boa, claro, um sucesso atrás do outro, como já é característico aqui na Nova Paradiso, e tem também informação do trânsito, a gente já começa trazendo ele. Bom dia, Sérgio Leão.
12: Oi, Zé Costa, bom dia para você e para os ouvintes ligados aqui no Redação Paradiso, na Nova Paradiso. Simbora destacar a situação pelas vias expressas da manhã desta quarta-feira, panorama ali da Avenida Brasil, motorista que está pela pista central, tem lentidão, paciência no sentido centro, entre as regiões ali de Ramos e Manguinhos. Pela pista lateral tem fluxo ali complicado no trecho, no sentido zona oeste, o motorista vai encontrar dificuldades na altura de Deodoro. Pela linha vermelha tem retenção no sentido centro, entre o Fundão e o Caju. E no sentido Baixada Fluminense, o motorista vai encontrar boas condições. 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
11: Valeu, Sérgio Leão. 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O WhatsApp da Nova Paradiso é o 99895-1895. 7 horas e 33 minutos e para abrir o programa tem Suzanne Vega. Isso é de 1984, se eu não me engano. Luca fez muito sucesso, tocou muito. E a gente abre o Redação Paradiso de hoje, quarta-feira, 29 de julho, com ela. Bom dia para você aí.

0: Jorge Versilo, Homem-Aranha, primeira com Suzane Vega Luca, abrindo aqui os trabalhos no nosso Redação Paradiso. Agora são 7h42.
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0: E hoje você vai saber aqui no Redação Paradiso, entre outros assuntos, senadores americanos suspeitam de conspiração do país contra a eleição daqui. Pesquisa avalia decisões de Alexandre de Moraes sobre Jair Bolsonaro. Alerj pede explicações sobre dívidas da antiga Supervia com fornecedores. Flamengo e Fluminense entram em campo em partidas pelo Brasileirão. Vasco briga por vaga no mata-mata da Sul-Americana. Aqui comigo no Redação Paradiso, Carlos Oliveira, bom dia.
2: Bom dia para você, Zé Costa, para todo mundo aqui em 89.5, Nova Paradiso, o Redação Paradiso. O pessoal vai saber também que os incêndios continuam na Europa em função da onda de calor e os socorristas têm dito que é uma luta de Davi contra Golias.
0: Imagina.
2: A situação tá complicada e os índices de roubos de celulares e a pedestres caíram nas áreas de atuação, segundo a Força Municipal de Segurança.
0: Que bom que seja assim. Vamos em frente, daqui a pouco tem informação para você, tem informação do trânsito, mas tem também muita música boa, porque aqui é um sucesso atrás do outro, né? É a Nova Paradiso. Fazendo um sucesso romântico lá dos anos 70, do grupo Commodores. 7h43 agora, bom dia pra você, ótima quarta-feira.

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0: Essa é Dora Vergueiro na Nova Paradiso, Ouve a Brisa. Falar em Ouve a Brisa, Carlos Oliveira, quem é que ouve o Redação Paradiso nesse momento, hein?
1: Muita gente já tá pegando, inclusive, uma brisa nas ruas da cidade.
0: A gente é criativo, hein?
1: Exatamente.
0: Nós somos criativos.
1: Pegando esse gancho.
0: Muito bom.
1: Muita gente já aqui ligado no Redação Paradiso, inclusive, nos nomes aqui, é Jane Ribeiro, Marco Aurélio, Jonas Dantas, Márcia Alves, Valéria Regina, Jacqueline Ramos, inclusive a Jacqueline ressaltando aqui a colocação que você fez sobre a música da Luca, elogiando aí que a gente abriu
0: verdade.
1: A redação de hoje.
0: Grande sucesso.
1: Exatamente. Também o Ivan Cândido, Danilo, Renato, pessoal participando aqui também, o André Cunha e também o Luciano Medeiros, todo mundo chegando aqui no Redação.
0: Valeu, povo que acorda cedo para se preparar para mais um dia e ouve a gente aqui de manhã cedinho no Redação Paradiso. Mais informação.
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0: E ele chega direto do Centro de Operações da Prefeitura do Rio. Sérgio Leão está na escuta.
3: Na escuta, Zé, assim, bora destacar a situação para o motorista que está ali pela região de Benfica. Agora há pouco teve um acidente ali na rua Prefeito Olímpio de Melo. Duas faixas da via chegaram a ficar ocupadas na altura da rua São Luís de Gonzaga em função de um acidente envolvendo carro e moto. Sete Rio permanece no local. O motorista ainda encontra trânsito lento ali pela região. Cautela redobrada ao passar ali no trecho. 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Zé?
0: Volte sim, Sérgio Leão, não deixe de voltar, viu? Você faz muita falta. Ai, meu Deus do céu. 7h53 agora.
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0: Estamos de volta aqui na Nova Paradiso, trazendo mais informação.
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0: Olha, um relatório que foi apresentado ontem indica queda nos índices de roubos e furtos de celulares e também roubos a pedestres nas áreas de atuação da Força Municipal. A redução em 3 pontos de Botafogo variou entre 51% e 67%, enquanto pela área da rodoviária a diminuição de ocorrências chegou a 44% e 32% na Tijuca. Já no trecho da Presidente Vargas e Central, a queda foi de 16% e em Campo Grande, 15%. Ainda segundo o mesmo levantamento, a Força Municipal já apreendeu ou recuperou 188 celulares, 183 motos e 15 cordões. A Secretaria Municipal de Saúde aqui do Rio marcou para o próximo dia 3 de agosto o início de uma nova campanha para a atualização das carteiras de vacinação de crianças e adolescentes. A iniciativa vai até 1º de setembro, como parte de um esforço nacional a fim de recuperar as coberturas vacinais, que vem registrando quedas. Pode dar mole não, gente! O dia D dessa campanha de imunização, que é focada em jovens menores de 15 anos, será no sábado, 22 de agosto. Mas, lembrando, a campanha já começa no dia 3 de agosto. Carlos Oliveira.
1: Zé Costa, a estação carioca do Metrô Rio recebe na sexta-feira a campanha Meu Pai Tem Nome. Opa. Uma iniciativa da Defensoria Pública do Estado vai oferecer gratuitamente orientação jurídica, exames de DNA e um atendimento especializado para todo mundo que está buscando o reconhecimento voluntário da paternidade e da maternidade também. Pode ser através do vínculo biológico ou socioafetivo. Sexta-feira, a partir de 9 da manhã, ordem de chegada na estação carioca. Documentação tem que ser levada também. Resultados dos testes vão ser entregues em São Januário, no estádio, no dia 15 de agosto. Todas as informações nos perfis do Metrô Rio e também da Defensoria. Muita gente ainda sem nome do pai, sem nome da mãe, na certidão. Importante essa ação.
0: Com certeza. Agora, até exame de DNA. Interessante, né?
1: É verdade. Vão recolher por ali e levam para análise. Resultado.
0: Muito legal. Parabéns aí pela iniciativa. São 7h59. E quem tá com a gente também é Ed Sheeran.

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0: É clássico de novela na Nova Paradiso, Vanderléia, com Foi Assim. A trilha sonora da novela Rainha da Sucata, do ano de 1990. Carlos Oliveira assistiu muito a Rainha da Sucata, adorava.
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0: Vamos falar de esporte agora, quarta-feira, com dois jogos envolvendo cariocas pela rodada número 21 do Brasileirão. A partir das 7:30 da noite, o Flamengo enfrenta o Inter, que está mal das pernas, em partida no Beira-Rio. Voltas do Plata, De La Cruz e Carrascal entre os relacionados. Já com a bola rolando às 9:30 da noite, no Maracanã, o Fluminense pega o Bahia no duelo de tricolores. O técnico Luiz Zubeldia terá o retorno de Savarino e o Lúcio Acosta, aquele da investigação sobre apostas, tá na equipe. E nos playoffs da Copa Sul-Americana, o Vasco recebe o Independiente Medellín, com início às 7, aqui em São Januário. O treinador Pedro Emanuel terá novidades, como as presenças de Thiago Mendes e Brenner à disposição. Como o jogo de ida terminou empatado em 2-2, uma vitória simples é o suficiente para o Vasco avançar para a fase do mata-mata na competição. Carlos Oliveira, o que mais?
2: E tem tudo para avançar, Zé Costa. O Vasco hoje para o mata-mata da Sul-Americana.
0: Vai passar, tenho certeza.
2: Exatamente, estamos na torcida. Olha, isso. Ainda no Brasileirão, o Mirassol enfrenta o Remo, 7:30 da noite no interior de São Paulo. E temos também no Barradão, lá em Salvador, Terra Boa, Bahia, temos o Vitória contra o Palmeiras às 9:30 da noite. Uma informação extra: países europeus podem boicotar a próxima Copa do Mundo. A informação foi divulgada pela TV inglesa Sky Sports e essa postura seria uma reação ao plano da FIFA, que foi divulgado ontem, a fim de criar uma empresa para gerir as principais operações das competições, como Copa do Mundo de Seleções e Copa do Mundo de Clubes, vendendo participações minoritárias aí para investidores privados. O pessoal da UEFA não está nada satisfeito com isso.
0: É, um caso a se pensar. Enfim, o que é que nós temos com isso também? Temos nada com isso, vai mudar nada na nossa vida.
2: É, uma Copa sem europeus fica mais tranquila, né? Se bem que alguns europeus não estão valendo nada, tipo a Itália, né?
0: Meu amigo, com o Brasil do jeito que tá, acho que se tiver duas seleções, eu já não confio no Brasil. Ah, meu Deus do céu. 8:10, The Smiths. Na Nova Paradiso, um sucesso atrás do outro.

0: Esse seu jeito sexy de ser, grupo sempre livre aqui na Nova Paradiso.
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0: Está por aí, Sérgio Leão?
2: Você chamou, eu tô aqui, Zé Costa. Simbora destacar a situação pro motorista que tá ali pela Francisco Bicalho. Atenção, que agora há pouco teve um ônibus enguiçado por lá. Uma faixa da pista lateral chegou a ficar ocupada ali no sentido Cidade Nova, em função desse ônibus enguiçado na altura da linha férrea. Guarda Municipal no local, Sete Rio também. Motorista ainda encontra dificuldades por lá, Zé. Reflexos ainda, retenções ali desde o acesso pelo viaduto do gasômetro. Então aí, paciência quem tá pela Francisco Bicalho na manhã desta quarta-feira. Destaco novamente situação pela Brasil, motorista que está pela Via Expressa da cidade, vindo aqui para a região central da cidade, paciência, encontra dificuldades ainda na altura ali da Penha, também na altura para o motorista que está também na altura de Vigário Geral, paciência na manhã desta quarta. Pela linha vermelha, retenções na altura do Fundão, em direção ao centro também. 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E eu volto já com mais do trânsito aqui. Tá combinado, Zé?
0: Combinadíssimo, Sérgio Leão.
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0: Karen do Couto, diga lá.
9: Olá, Zé Costa. Olá, super ouvinte da Nova Paradiso FM. Bom dia. Você e seus amigos que acompanham a gente aqui no Sua Saúde já sabem que o seu sistema imunológico é o seu exército de defesa. E o funcionamento eficaz das suas defesas e do organismo como um todo depende da saúde dos seus intestinos. Eu aprendi isso lá na minha pós-graduação em gastronomia funcional na FAMESP São Paulo e com um médico suíço e autor renomado, Christian Tauschaller. A saúde desse órgão está totalmente associada ao equilíbrio da microbiota intestinal, ou seja, a criação de bactérias boas, aquelas do bem, em relação às agressoras, que possuem potencial patogênico, além de fungos e outros. Se você tem questões intestinais e deseja saber mais sobre o assunto, você já sabe. Conecta comigo diretamente lá pelo Instagram, @ Karen do Couto. Então,
0: valeu, valeu, valeu.
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0: Agora 8h22, bom dia.

0: Esse é o Ricardo Bacelar com a Megan e Corvia. A música se chama Love Like This. Gostou? São 8h29.
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0: Wagner Victor, muito bom dia.
2: Olá, Zé Costa.
0: Opa, peraí, ela já foi, ela já foi. Agora é o Wagner Victor. Cadê o Wagner Victor? Wagner Victor está aqui. Um, dois, três, Wagner Victor, bom dia. Cadê ele?
3: Bom dia, Zé Agora Costa. Sim. Bom dia, Carlos Oliveira. Wagner Victor falando na coluna Rio Soluções Sustentabilidade para os ouvintes da Nova Paradiso. E vou falar sobre um evento que acontece na próxima semana, que é o RW, o Rio Innovation Week, que é o maior evento de tecnologia e negócios e criatividade na América Latina. É um evento baseado no modelo tipo que surgiu no Vale do Silício, que são os TED Walks e o Comic Con, um evento que vão ter mais de 3 mil palestrantes falando sobre temas diversos, tecnologia, inovação, sustentabilidade, moda, numa área de exposição de cerca de 100 mil metros quadrados, fácil de chegar, porque é ali no Pier Mauá. E é um evento que eu recomendo a participação de todos do Rio de Janeiro, pois é um lugar que você pode, inclusive, fazer interação, levar jovens, levar crianças e fazer uma discussão mais profunda. Essas palestras, ao longo de mais de 40 palcos, são abertas para perguntas, acontece simultaneamente. Então, é um evento que marca bem, tem a cara do Rio de Janeiro. É um evento que São Paulo, agora copiando o Rio de Janeiro, fazendo o evento parecido. Esse ano eu estive lá dando uma palestra em São Paulo e vou estar palestrando esse ano no Rio Innovation Week. Então, recomendo a todo mundo. O Rio de Janeiro está de parabéns, virou um grande centro de realização de eventos, e o Rio Innovation Week é um dos mais tradicionais que a gente tem no calendário anual da nossa cidade. Até a próxima semana e um grande abraço a todos.
0: Valeu, é com certeza um grande evento. Valeu, Wagner Victor, aqui na Nova Paradiso.
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0: Olha, uma troca de tiros acontecida ontem à noite em plena Avenida Brasil terminou com 4 criminosos e um policial mortos. Segundo o que foi divulgado, PMs do batalhão de Bangu tentaram abordar 2 carros que saíam da Vila Kennedy. E os bandidos, claro, desobedeceram as várias ordens de parada. Houve então cerco, perseguição e tiroteio, com apreensão no final de 6 fuzis, 3 pistolas e uma granada. Isso, lembrando, hein? Em plena Avenida Brasil. E chega a 18 o número de óbitos oficialmente reconhecidos aí após a queda parcial de um shopping em decorrência do terremoto de ontem em Kumamoto, no Japão. As autoridades ainda buscam desaparecidos e, segundo o governo, os esforços serão empregados na totalidade em tudo que for necessário. O tremor de 7,1 graus não afetou as instalações estratégicas e nucleares do Japão. Carlos Oliveira.
4: Zé Costa, também lá fora, centenas de bombeiros continuam a enfrentar as chamas de incêndios que atingem áreas da Europa, pela França e pela Espanha, tudo fruto de uma nova onda de calor, e há também formação de nuvens de fumaça. As autoridades ressaltam que em incêndios grandes, florestais como esse, o ar superaquecido, ele sobe muito depressa, leva fumaça, cinzas, vapor d'água para as camadas mais altas da atmosfera. Esse material vai condensando e forma uma nuvem semelhante às de tempestade, perigosíssimo. Um detalhe, o primeiro-ministro da Espanha, o Pedro Sánchez, afirmou o seguinte: negar as mudanças climáticas é o pior tipo de combustível diante desse quadro, e muita gente ainda diz que não existe nada disso.
0: É, exatamente, muita gente, tanto lá quanto cá. 8h34, Air Supply.

0: Grande Ney Mato Grosso, na Nova Paradiso, por debaixo dos panos. 8h42.
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0: O que você tem mais pra gente aí sobre o trânsito, Sérgio Leão?
2: Tô na escuta, Zé. Embora destacar a situação pela zona sul da cidade, o motorista que tá pela rua Jardim Botânico, ali pela rua Pacheco Leão, paciência já encontra retenções pro motorista que se desloca em direção à Gávea. Da zona sul, vamos pra zona oeste. Tem enguiço ali na região do Joá. Uma faixa do túnel da Joatinga está ocupada em função de um caminhão enguiçado no sentido de São Conrado, 7 Rio no local. No momento, o motorista encontra dificuldades, o trânsito ali é lento. Tem reflexos no acesso pela Avenida Ministro Ivan Lins na manhã desta quarta-feira. 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E eu volto já com mais do trânsito aqui, Zé.
0: Valeu, Sérgio Leão, até já.
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0: 8h47, quem é que tá ouvindo a gente nesse momento, hein, Carlos Oliveira?
16: Muita gente, Zé Costa, Luiz Orlando, Érica Carvalho, Lailton, a Vilma Paulino mandou um recado pra você. Bom dia, ótimo ouvir essa voz gostosa do
0: obrigado,
16: Zé Costa.
0: Obrigado,
16: rapaz,
0: obrigado.
16: É, tá podendo.
0: Um beijo.
16: A Orlando Costa, Juan Cardoso, Pablo Moraes, Heloísa Helena, nome de famosa, Jane Albuquerque, José Nilton Sérgio Moraes e também a Marialva Penalvio. Mandando rapidamente um abraço para um rapaz da banca de jornal ali na Marechal Floriano. Ele é dono da banca, eu nunca falei com ele, mas sempre que eu passo ali a pé ou de VLT, ele tá ligado na Nova Paradiso o dia inteiro. A banca de jornal fica entre as estações Camerino Rosas Negras e Santa Rita Pretos Novos do VLT ali na Marechal Floriano.
0: Boa! Valeu, povo aí da banca de jornal, que aliás hoje em dia vende tudo menos jornal.
16: Menos jornal.
0: Abraço também para todos os motoristas de aplicativo, motoristas de táxi, pessoal dos ônibus também, muitos motoristas de ônibus trabalham aí ouvindo a gente, no som ali no ônibus ou no próprio fone de ouvido. Enfim, obrigado você que dá carona pra gente também aqui na Nova Paradiso. 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Faltam agora 10 minutos para as 9. Chega Ana Carolina no Redação Paradiso, aqui na Nova Paradiso. É um sucesso atrás do outro.

0: 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Conto com você, a gente vai dançar junto lá, hein?
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0: Seguindo com a informação aqui no Redação Paradiso, o Ministério da Fazenda confirmou a prorrogação até o dia 31 de agosto do programa Desenrola 2.0. Essa iniciativa foi lançada em maio e o objetivo é renegociar dívidas bancárias junto a instituições financeiras. Por enquanto, o Ministério diz que a extensão do Desenrola não terá custos fiscais extras e que até 10 milhões de pessoas devem ser beneficiadas. Uma pesquisa Datafolha, divulgada no jornal Folha de São Paulo, diz que 59% dos eleitores acreditam que o ministro Alexandre de Moraes agiu mal ao proibir visitas de Flávio Bolsonaro ao pai. Já para 36%, Moraes agiu bem. E 2% afirmaram que ele não agiu nem bem, nem mal. O levantamento foi feito em 22 e 23 de julho, com 2.004 pessoas. Margem de erro da pesquisa fica em 2 pontos e o registro da pesquisa no TSE é o BR01166/2026. Carlos Oliveira.
2: Zé Costa, o CIEE, o Centro de Integração, melhor dizendo, Empresa Escola, emitiu um alerta orientando estudantes e jovens profissionais sobre um golpe em curso em que criminosos estão se passando pela instituição, cobrando por vagas de estágio e cursos de aprendizagem. O CIEE afirmou que todo o processo de cadastro, seleção e encaminhamento que eles fazem é totalmente gratuito. O CIEE não está cobrando nada de ninguém, reforçando que, inclusive, essas promessas de vagas a partir de pagamentos são frutos de fraude. Então, orientação, estudantes, pessoal que está procurando estágio, curso, enfim, no CIEE e em outras instituições também que fazem essa intermediação, não fazer transferência, pagamentos e nem ficar dando bola para a galera que pede dados assim do nada, dizendo que vai te prometer um emprego, um estágio, vai dar dinheiro para você.
0: Isso aí é mais um caso, né? Mas não só em relação ao CIEE, mas em relação a qualquer coisa que você receba hoje em dia, pelo WhatsApp, por e-mail. Hoje mesmo de manhã recebi um e-mail, quando fui olhar, falei, isso aqui tá meio estranho. Não deu outra, né? Mas enfim, qualquer coisa que você receber, faz o seguinte, para facilitar, né? Você fica na dúvida se é verdade, se não é facilitar, faz o seguinte, não acredite em nada.
2: E procure um canal oficial, né?
0: Entendeu? Exatamente. Porque aí você recebe lá, recebeu aqui uma mensagem do CIEE, mas não sei, mas tem um telefone aqui, eu vou ligar. Não, não ligo para aquele telefone que tem ali. Bota no Google, CIEE, contato, aí vai aparecer lá o telefone. Aí você liga para aquele telefone ali. Não ligue para nenhum que você receba por e-mail, por WhatsApp, não clique em nenhum link, porque provavelmente vai dar M.
2: É golpe.
0: É isso. 9 horas em ponto.
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0: Mais um sucesso aí dos anos 80, Human League com Don't You Want Me, na Nova Paradiso.
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0: De novo com ele, Sérgio Leão.
2: Simbora, Zé. Simbora destacar a situação para o motorista que está ali pela autoestrada Lagoa Barra. Motorista que está passando por lá na manhã desta quarta-feira. Paciência no sentido Lagoa. Trânsito intenso ali na ponte da Joatinga e elevado das Bandeiras. No sentido Barra, o motorista vai encontrar boas condições a partir ali da rua Mário Ribeiro nesse momento. 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E eu volto já com a saideira, Zé.
0: Combinado.
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0: Bom dia, Theo.
8: Bom dia, Zé Costa. Muito bom dia a todos. E hoje o nosso papo é sobre o Campeonato Brasileiro e Copa Sul-Americana. Começando pelo Flamengo, que entra em campo às 19h30 para enfrentar o Internacional em Porto Alegre, precisando vencer para diminuir a distância para o Palmeiras na liderança. O rubro-negro vem com um apetite ainda maior por ter deixado a vitória contra o São Paulo escapar no duelo da última rodada no Maracanã. O técnico Leonardo Jardim deve ter praticamente a força máxima do seu elenco à sua disposição. Luiz Araújo, Gonzalo Plata e Lucas Paquetá, se recuperando de lesões, são os únicos desfalques. Um pouco mais cedo, às 19h, o Vasco da Gama recebe o Independiente Medellín da Colômbia em São Januário, valendo vaga nas oitavas de final da Copa Sul-Americana. Depois do empate em 2x2 no jogo de ida, com direito a gol de empate vascaíno nos últimos minutos, o Cruz Maltino precisa de uma vitória simples diante da sua torcida para se classificar. Um novo empate leva a decisão para os pênaltis. Thiago Mendes e Brenner, recuperados de uma gastroenterite, são reforços e ficam à disposição do técnico Pedro Emanuel. E por enquanto foi isso, Zé Costa.

0: Olha, gostei. Um remix de The Greatest Love of All com Whitney Houston, você ouviu aqui na Nova Paradiso.
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0: Agora 9h21 no Redação Paradiso. Paleontólogos anunciaram a descoberta de um fóssil de um dinossauro que viveu na Terra há 210 milhões de anos. O achado foi no Zimbábue, da espécie Musango, e vai guiar os estudos sobre a evolução dos dinossauros e as formas com que eles se espalharam pela África. Isso porque, segundo os cientistas, há cerca de 210 milhões de anos, os dinossauros não tinham ainda se tornado os animais dominantes do planeta. Os especialistas dizem que, até o momento, todas as descobertas feitas são apenas a ponta de um mega iceberg. Que coisa, hein? E tem novidades no WhatsApp. A Meta anunciou um pacote de ferramentas a fim de permitir a realização de chamadas de vídeo na versão web do aplicativo. Os recursos incluem um compartilhamento de tela, reações e uma aba para o histórico das chamadas. Há também uma sala de espera virtual e supressão de ruídos. As ferramentas serão disponibilizadas aos poucos e em breve ficarão visíveis a todos os usuários do WhatsApp. Carlos Oliveira.
2: Verdade, Zé Costa. E olha, 10 senadores da ala democrata do Congresso norte-americano acusaram o governo Trump de espalhar teorias da conspiração sobre as eleições de outubro aqui no Brasil. Notícia divulgada pelo site UOL, e esses parlamentares citaram aquela vinda de dois observadores da administração Trump para Brasília, que acabou não rolando diante da negativa de visto pelo Itamaraty. O governo americano informou que essa suposta interferência é uma mentira sem fundamento.
0: Tá bom. 9h23. Paralamas do Sucesso.

0: Essa é da antiga. Love Unlimited Orchestra, a orquestra do maestro Barry White, com Love Unlimited, Love's Theme, é o nome da música. A trilha sonora da novela Celebridade do ano de 2003. 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
0: Sérgio Leão, é a última de hoje no Redação.
2: É isso, Zé. Embora com a saideira, destacando a situação ali pro motorista que tá pela Avenida Brasil. Agora há pouco teve enguiço ali na altura de Guadalupe. Pista central com uma faixa ocupada no sentido de Santa Cruz em função de um ônibus enguiçado. Zé, ali próximo à estação do BRT de Guadalupe, o motorista encontra trânsito complicado, trânsito é lento com pontos de retenções desde a altura ali da região de Irajá. 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E eu volto já já, Zé, com mais do trânsito aqui na Nova Paradiso.
0: É isso, essa foi a saideira do Redação Paradiso, porque aqui você está sempre bem informado e bem informada na Nova Paradiso o dia inteiro. E por falar em informação, família é tudo, né? 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
0: Mais informação para você com Cláudio Gradilone. Bom dia.
14: Bom dia, Zé Costa. Bom dia, ouvintes da Nova Paradiso. A perspectiva desta quarta-feira é a reunião do Banco Central americano. A decisão já está mais ou menos sabida. Não deve acontecer nada. Os juros devem permanecer onde estão, na faixa entre 3,5% e 3,75% ao ano. Porém, o que os investidores querem saber é o que vai ocorrer nos próximos meses. A inflação na gringa está muito acima da meta. Comparativamente, a situação está até pior do que aqui no Brasil. Por isso, há uma grande expectativa de que os juros podem começar a subir. Mesmo assim, há uma variável imprevisível, que é o preço do petróleo. O preço do petróleo oscila muito em função das notícias da guerra do Oriente Médio. E a questão é saber como o Banco Central americano vai interpretar essa volatilidade. Por isso, os investidores estão muito atentos. Por aqui, o dólar está abrindo estável a R$ 5,12 e as ações brasileiras estão praticamente inalteradas no pré-mercado. É isso aí, Zé Costa. Um bom dia para você e para os ouvintes da Nova Paradiso. Até amanhã.
0: Até amanhã. Valeu, Gradilone. Obrigado aí.
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0: Inimigos do Rei Medo.
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0: A Comissão de Transportes da Alerj encaminhou um pedido de esclarecimentos sobre as dívidas contraídas pela antiga Supervia com fornecedores. Esse débito aí está na casa dos 15 milhões de reais e sem alarmismo, mas pode afetar sim a circulação atual dos trens. Agora, a Alerj quer saber quem vai segurar o rojão entre o governo do estado e a empresa que gere o transporte hoje. Essa conversa envolve ainda planos de contingência e segurança nas estações, entre outras coisas.
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0: Ah, que interessante essa. O Teatro Municipal aqui do Rio criou uma campanha para identificar quem são as pessoas que ainda estão sem nome nas fotos, no acervo da instituição. E mais, há uma exposição nos corredores do próprio teatro chamada Reconhecidos. Você já viu essa pessoa? Dá ainda para participar dessa identificação pelas redes sociais. E o perfil é @teatromunicipalrj. Vale dar o confere. Interessante essa. Carlos Oliveira.
3: Zé Costa atualizando a previsão do tempo. De acordo com o sistema Alerta Rio, permanece do sistema de alta pressão no oceano, céu variando entre claro e parcialmente nublado, sem previsão de chuva, ventos entre fracos, ou melhor, entre moderados a fortes, e a máxima prevista 35 graus. O sistema Alerta Rio avisa ainda que a umidade relativa do ar pode ficar abaixo dos 30% em alguns pontos da cidade durante a tarde. Aquele aviso sempre do pessoal se hidratar, umidificar ambientes e evitar, claro, a prática de exercícios ao ar livre entre 10 da manhã e 4 da tarde.
0: Muito bem, 9h44. 9ª Paradiso e Hathaway.
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0: Os Engenheiros do Havaí com toda a forma de poder.
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0: Hoje você ficou sabendo aqui no Redação Paradiso, entre outros assuntos, que senadores americanos suspeitam de conspiração do país contra as eleições daqui. Pesquisa avalia decisões de Alexandre de Moraes sobre Jair Bolsonaro. Alerge pede explicações sobre dívidas da antiga Supervia com fornecedores. Flamengo e Fluminense entram em campo em partidas pelo Brasileirão. Vasco briga por vaga no mata-mata da Sul-Americana, Carlos Oliveira.
2: E também que a Meta anunciou novidades para o WhatsApp, que os índices de roubos de celulares e a pedestres caíram nas áreas de atuação da Força Municipal de Segurança.
0: Maravilha, e daqui a pouco você vai saber quem ganha o prêmio de hoje aqui do Redação Paradiso, um par de ingressos para o Museu do Amanhã, já já o resultado. Marillion. Faltando 8 minutos para as 10 horas.

0: Luiz Maurício Pragana dos Santos, o Lulu Santos com Dancing Days. Encerrando aqui o nosso Redação Paradiso. Muito bem, 9:59:53. E tá na hora do resultado da promoção, um par de ingressos para o Museu do Amanhã, com a exposição do Cosmos a Nós, onde ciência, arte e inovação se encontram. Quem tá levando? Celina Luísa de Oliveira Vasconcelos. Celina Luísa de Oliveira Vasconcelos, final do telefone 9101. Celina Luísa, você vai receber mensagem pelo WhatsApp da nossa equipe de promoção, explicando aí direitinho como utilizar os ingressos que você acaba de ganhar. E você que não ganhou, não fique tristinho nem tristinha, porque daqui a pouco tem mais promoção rolando aqui na Nova Paradiso. Inclusive eu, Zé Costa, não vou embora agora não. Vou ficar com você de novo até as 11 horas, tá bom? O Carlos Oliveira que vai ficando por aqui. Bom dia, Carlos Oliveira. Valeu.
1: Bom dia, valeu. Até amanhã.
0: Amanhã tem mais, a partir das 7 da manhã, Redação Paradiso. Valeu, gente. A gente continua juntos por aqui, hein?
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9: Os homens emagrecem mais rápido do que as mulheres. A ciência explica que sim, mas isso não é uma regra absoluta. Por questões fisiológicas, eles costumam ter mais massa muscular, o que acelera o metabolismo e aumenta o gasto calórico diário, mesmo em repouso. No entanto, com o passar dos anos, tanto homens quanto mulheres perdem músculos e o metabolismo desacelera. Para todos, o segredo do emagrecimento saudável é o mesmo: alimentação balanceada, exercícios regulares e o acompanhamento profissional para gerar um déficit calórico seguro.
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0: São 10h07, eu, Zé Costa, continuo com você até às 11 horas. E trago agora Phil Collins, do disco de estreia da carreira solo, 1981. Bom dia pra você.

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0: grande sucesso, um clássico de novela da trilha sonora de A Gata Comeu, 1985. Paul Young com Every Time You Go Away. Você ouve aqui na Nova Paradiso.
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0: Informações do trânsito, ele tá de volta. Sérgio Leão, é com você de novo.
2: Na escuta, Zé, embora destacar a situação para o motorista que tá ali pela Praça da Bandeira, atenção, agora há pouco teve um caminhão enguiçado ali na Francisco Bicalho, uma faixa da pista lateral da via chegou a ficar interditada no sentido Praça da Bandeira, na altura da estação da Leopoldina, devido a esse caminhão enguiçado. Sete Rio e Guarda Municipal permanecem no local, motorista ainda encontra reflexos, trânsito ainda é lento ali na região, redobre a atenção. Gary Lee e Alex Lifeson celebram 50 anos de Rush. 50 Summer Fan Tour, 30 de janeiro de 2027, estádio Newton Santos, Engenhão, Rio de Janeiro. Garanta já seu ingresso e eu volto já já com mais do trânsito aqui, Zé.
0: Até já.
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Essa é a nova Paradiso, Mariah Carey Fantasy. Agora 10h56. Marisa Monte.

0: Grande Peter Frampton com I'm In You. Essa é a nova Paradiso, é um sucesso atrás do outro, impressionante.
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0: Mais uma vez com você, Sérgio Leão, diga lá.
2: Tô por aqui, tô de volta, Zé. Embora destacar a situação pro motorista que tá ali pela linha amarela, agora há pouco teve acidente ali na região de Água Santa. Motorista que tá pela Via Expressa, paciência, uma faixa chegou a ficar ocupada no sentido Barra em razão desse acidente envolvendo carro e moto na altura da saída 2 ali na região de Água Santa. Equipes da Lanza, concessionária que administra a linha amarela, atuando no local, porém o motorista segue encontrando dificuldades. O trânsito tá lento desde a altura da região de Del Castilho. 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E eu volto já já ao meio-dia com o Mário Márcio. Zé.
0: Valeu, Sérgio Leão, e amanhã a gente se fala de novo por aqui.
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0: Lançado pelo governo federal para atender motoristas de aplicativo e taxistas, o programa Move Brasil, ao que parece, não pegou. Segundo uma matéria do jornal O Globo, o clima é de pessimismo no Planalto. E apesar da disponibilidade de 30 bilhões de reais em linhas de crédito, menos de um terço do valor deve ser empenhado. A versão do governo é de culpar os bancos e o programa é visto como uma vitrine eleitoral do presidente Lula, de olho, claro, nas eleições de outubro. A Liesa abre no dia 10 de agosto a venda para o público geral dos ingressos de arquibancada e cadeiras especiais do Carnaval 2027. Os valores serão de R$ 250,00 por noite de desfile do grupo especial, com possibilidade de uma meia entrada por cada CPF. Para quem ainda não está sabendo, o Carnaval 2027 na Sapucaí será em 7, 8 e 9 de fevereiro, com desfiles das campeãs no dia 13. Muito bem, são 11 horas e 5 minutos. Eu, Zé Costa, vou me despedindo de você. Amanhã a gente se fala de novo por aqui, ainda nas férias de Sérgio Giannotti. Eu, Zé Costa, volto então amanhã às 7h30 da manhã no Redação Paradiso. Abraço pra você. Daqui a pouco você fica na companhia de Mário Márcio aqui na Nova Paradiso, com um sucesso atrás do outro. Tchau, gente!
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14: Salve, pessoal. Muito bom dia. Zé Costa já vai, Zé Costa? Quer ficar mais um pouquinho? Não, Zé, só mais um pouquinho, rapaz.
15: Gostaria muito, mas você chegou, né? Tem que ir embora.
14: Só Deus sabe, cheguei. Valeu, Zé, até amanhã. Valeu. Salve, pessoal, muito bom dia. Eu sou o Mário Márcio. Vamos juntos até as quatro, tocando um sucesso atrás do outro aqui na Nova Paradiso. 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Dia 2 de agosto, também conhecido como domingo que vem, 5 da tarde no Teatro Claro Mais. Para concorrer, envie nome completo e bairro para o nosso WhatsApp, que é o 99-8951-895. Resultado você confere comigo no fim do Sem Escalas, que começa assim, ó. Backstreet Boys, Shape of My Heart.

vitorioso álbum Songs from the Big Chair do Tears for Fears. Head Over Heels, antes teve Djavan Outono. Abrimos com Backstreet Boys, Shape of My Heart. Aqui é assim, meu amigo, minha amiga, um sucesso atrás do outro. Dá nem pra respirar. Nova Paradiso, rádio oficial do Rock in Rio Brasil 2026. 11:24, Kid Abelha.

Maroon 5. Presença confirmada no Rock in Rio Brasil 2026. Girls Like You. Antes teve Adriana Calcanhoto, Mentiras. Tá na trilha sonora de Renascer, novela exibida em 1993. Tá rolando sim, escalas 11 horas 38 minutos, você tá na Nova Paradiso. Durante os 100 escalas, que rola um sucesso atrás do outro sem intervalos, tem promoção e você pode se candidatar a faturar par de ingressos para assistir o espetáculo Minha Estrela d'Alva, dia 2 de agosto, domingo que vem, 5 da tarde, no Teatro Claro Mais. Para concorrer, envie nome completo e bairro pro nosso WhatsApp, que é o 998951895. Resultado daqui a pouquinho no fim do Sem Escalas. Seguimos com Fábio Júnior e Bonnie Tyler. Sem limites pra sonhar.

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0: Jota Quest.
1: Presença confirmada.

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1: Essa daí também fez sucesso com Nando Reis. Jota Quest no Sem Escalas. Do seu lado, antes teve In Excess, By My Side. Nova Paradiso, faltando 8 pro meio-dia. Botãozinho teimoso. Não queria ser apertado de jeito nenhum. Seguimos com Lionel Richie, Stuck on You.

0: A última dos 100 escalas, Tribalistas, Já Sei Namorar.
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0: Bora pro resultado da promoção que rolou durante os 100 escalas, valendo ingressos pro espetáculo Minha Estrela Dalva. Domingo, dia 2, às 5 da tarde, no Teatro Claro Mais. Quem faturou tem final de telefone 4383. É você, Quemilo. É Quemilo mesmo, tá? Não é Camilo, não. Quemilo com K. Quemilo Fernando Antônio. Parabéns, Quemilo. Nossa equipe de promoções vai manter contato com você para combinar a entrega dos ingressos. Bom divertimento para você domingo lá no Teatro Claro Mais. Você que tentou e não conseguiu, continua tentando, continua ligada que vão rolar outras promoções. Daqui a pouquinho a gente libera.
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0: Vamos lá para o Centro de Operações Rio. Sérgio Leão tem informações do trânsito atualizadas. Fala, Leão.
6: Oi, Mário Márcio, ouvintes ligados aqui na Nova Paradiso. Seguimos com as informações do trânsito, destacando uma atualização ali na região de Cascadura, zona norte da cidade. Mais cedo teve um acidente ali pela Dom Helder Câmara, agora liberada. Após esse acidente, via liberada no sentido Cascadura, após um acidente que envolveu ônibus e carro na altura da rua Cerqueira D'Altro, o motorista já começa a encontrar boas condições ali no trecho, nesse início de tarde de quarta-feira aqui no Rio. 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Logo mais, Anderson Ramos com outras informações e eu volto com você, Mário.
0: Valeu, Leão. Combinado. Até amanhã.
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0: O ministro Flávio Dino, do Supremo Tribunal, determinou que o governo e o Congresso apresentem uma matriz de responsabilidades sobre as emendas parlamentares. O prazo é de 10 dias e esses relatórios devem trazer a identificação dos envolvidos em cada etapa do ciclo da despesa que for custeada com a verba vinda das emendas. O ministro disse ainda que indicar uma emenda PIX não é o mesmo que passar um PIX a um familiar ou para um comércio da esquina. Dois jogos envolvendo cariocas vão movimentar hoje a tabela na rodada 21 do Brasileirão. No primeiro jogo da noite, o Flamengo vai enfrentar o Inter a partir das 7:30 no estádio Beira-Rio. Já com a bola rolando às 9:30, o Fluminense recebe o Bahia aqui no Maracanã. As outras partidas desta quarta-feira são Mirassol e Remo, no interior paulista, Vitória e Palmeiras, lá em Salvador.
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21: Lembra do discurso do Martin Luther King? Ele não subiu naquele palco e disse "eu tenho um plano", ele disse "eu tenho um sonho". 250 mil pessoas não atravessaram o país no dia de calor para ouvir um plano de ação com metas trimestrais. Foram pelo porquê. Agora vem a parte desconfortável para você que lidera. Toda segunda-feira você reúne seu time e entrega o quê? A meta é essa, a tarefa é aquela, o prazo é esse. E depois se pergunta por que ninguém veste a camisa, por que ninguém tem a mesma energia que você. A resposta é simples e dói. Você nunca contou o porquê. As pessoas não se levantam da cama por meta de faturamento. Elas se levantam por um motivo que faça sentido para elas. Se o seu time só conhece o quê e o como, você tem gente cumprindo o horário. Se conhece o porquê, você tem gente construindo algo. O Martin Luther King não tinha autoridade sobre aquela multidão. Não podia demitir ninguém e mesmo assim moveu um país inteiro. Você tem o crachá, tem o carro, cargo, tem o poder de mandar e às vezes não consegue mover 5 pessoas. Talvez o problema não seja o time, talvez seja o discurso, porque quem só comunica o que gerencia a tarefa, quem comunica o porquê lidera a gente. Quer aprofundar sobre esse tema? Conheça o meu programa de mentoria individual em ojuliomonteiro.com.
0: 8:00, boa tarde. Tarde de quarta-feira, ensolarada. Ótima pra ouvir.
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Nova Paradiso, meio-dia e 20, hora de novidade na nossa programação. Ela estava sumida. Recentemente lançou um disco de nome Agudo Grave, e essa que a gente vai mostrar aí chama Pontes no Ar, em parceria com Alberto Continentino, Zélia Duncan. Confere comigo.

0: Duran Duran, A View to a Kill. Antes teve Placa Luminosa, Fica Comigo, da novela Top Model, de 1989.
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19: Olá, querido ouvinte, você sabia que o tomate pode ser um aliado na redução da próstata inchada? Rico em licopeno, um poderoso antioxidante, o tomate pode ajudar a reduzir a inflamação na próstata. Estudos sugerem que o licopeno contribui para a saúde dessa glândula, diminuindo o risco de condições como a hiperplasia benigna prostática e também o câncer de próstata. Além disso, o tomate é uma excelente fonte de vitaminas A e vitamina C, que fortalece o sistema imunológico e promovem a saúde no geral. Lembrando, quando o tomate é esquentado, há maior liberação de licopeno, principalmente se for refogado junto com azeite. Para mais dicas de saúde, siga agora mesmo meu canal no YouTube, Doutor João. Te vejo lá e até a próxima.
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0: 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Depois do intervalo tem 100 escalas e promoção. Fica por aí.
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0: O presidente dos Estados Unidos, Donald Trump, afirmou que vai dar uma surra no Irã como resposta ao ataque realizado por Teherã a uma base americana que fica na Jordânia. Essa ação iraniana interrompeu uma breve pausa nas agressões diárias que têm sido vistas pelo Oriente Médio. O jornal The New York Times chegou a dizer que os americanos tinham poucas armas, o que foi negado. Ao menos 10 pessoas foram detidas em operação conjunta da PM e Polícia Civil contra criminosos que atuam na Vila Aliança e Jabur. Segundo as autoridades, essas regiões podem até serem usadas como esconderijo dos envolvidos na morte do policial Carlos Alberto Freire Neto, acontecida no início do mês na Avenida Brasil. Mais cedo, um ônibus foi utilizado como barricada na Vila Aliança.
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0: Oi, temos promoção durante o Sem Escalas. Valendo agora o Kit Amaca Paris, aquele com dois perfumes femininos e dois perfumes masculinos, para todo mundo ficar bem cheiroso. Para concorrer, envie rapidinho seus dados, nome completo e bairro para o nosso WhatsApp 99-8951-895. Resultado daqui a pouco no fim do Sem Escalas, que abre com uma daquelas, lá dos anos 1980. Jimmy Buffett. Não é da minha época, mas fez muito sucesso, foi o que me falaram.

clássico do Queen, Radio Gaga. Antes teve Leone, Garotos 2. Nova Paradiso, rádio oficial do Rock in Rio Brasil 2026. 1h23. Marisa Monte, Seu Jorge e Flor. Pra melhorar.

Inspiradíssimo, Rui Taveira, hein? Que sequência caprichada, rapaz. Follow You, Follow Me, essa última. Tá na trilha da novela Dancing Days de 1978. Antes veio Guilherme Arantes, cheia de charme. Teve ainda Supertramp, Give a Little Beer. É um sucesso atrás do outro, sem comerciais, sem escalas e ainda tem promoção. Tá sabendo, não? Eu conto, dá tempo de participar ainda, valendo Kit Amaca Paris, com dois perfumes femininos e dois perfumes masculinos. Para participar, envie rapidinho o nome completo e bairro pro nosso WhatsApp 99 895 1 895. Na mesma levada, na mesma vibe, seguimos. Ivan Lins. Novo Tempo.

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Nova Paradiso, um sucesso atrás do outro, faltando 8 minutos para as 2. Agora a vez de uma daquelas que a gente ouve, do tipo que a gente ouve todo dia de segunda a sexta, 10 da noite, aqui no Só Love Paradiso, com Fabiano.

0: Skank Negra Lee fechando sem escalas. Ainda gosto dela. Antes teve Alan Parsons Project Time.
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0: Faltou alguma coisa, né? Faltou o resultado da promoção, rapaz. Presta atenção. Tava valendo durante os 100 escalas o Kit Ama Capariz. Dois perfumes femininos e dois perfumes masculinos. A rapaziada aí participou. Tá ansiosa pelo resultado e o cara ia passar batido. Quem faturou o Kit Ama Capariz tem final de telefone 1941. Confere aí, Max. É você, Max. Max Carreteiro Matos. Faturou o kit. Max, relaxa aí. Daqui a pouquinho nossa equipe de promoções mantém contato com você para combinar a entrega do seu kit Ama Capariz. Max Carreteiro Matos faturou. Você que tentou e não conseguiu, continua ligado, continua ligada, porque daqui a pouquinho eu libero uma nova promoção, tá?
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0: A Secretaria Municipal de Conservação do Rio vai realizar licitação a fim de renovar bancos e mesas das praças e parques da cidade. A informação foi divulgada pelo colunista Anselmo Góes, do jornal O Globo, e o custo é de R$2 milhões. A ideia do governo é substituir aos poucos o mobiliário atual de concreto por modelos mais modernos e confortáveis, facilitando toda a manutenção. Tanto que você gosta de jogar um dominozinho aí, senta naquele banco duro de concreto, vai melhorar a parada. Vasco e Independiente Medellín da Colômbia fazem hoje, a partir das 19h, em São Januário, o segundo jogo pelos playoffs da Copa Sul-Americana. Na ida, o placar ficou em 2-2 e uma vitória simples coloca a equipe do treinador Pedro Emanuel nas oitavas de final da competição. O Vasco ainda não venceu depois da Copa do Mundo e quem passar hoje pega o Olímpia do Paraguai. Bora, Vascão!
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0: 2:08, eu sigo com você até as 4, nesse mesmo clima, nessa mesma vibe, um sucesso atrás do outro.
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Ahá! The Living Daylights. Antes teve Rita Lee, Bem Me Quer, destaque para as guitarras do Roberto de Carvalho e do Robson Jorge. Nova Paradiso 2:20. Paulo Miklos.

0: Essa senhora canta demais. Verônica Sabino, da trilha sonora da versão de 1986 da novela Selva de Pedra. Antes teve You Make Me Feel Brand New com Simply Red.
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11: Os homens emagrecem mais rápido do que as mulheres. A ciência explica que sim, mas isso não é uma regra absoluta. Por questões fisiológicas, eles costumam ter mais massa muscular, o que acelera o metabolismo e aumenta o gasto calórico diário, mesmo em repouso. No entanto, com o passar dos anos, tanto homens quanto mulheres perdem músculos e o metabolismo desacelera. Para todos, o segredo do emagrecimento saudável é o mesmo: alimentação balanceada, exercícios regulares e o acompanhamento profissional para gerar um déficit calórico seguro.
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22: Asfalto novo, problemas antigos. A Porsche Cup Brasil anunciou o cancelamento das etapas marcadas para o Autódromo de Goiânia na temporada 2026. De acordo com o comunicado oficial, a categoria se viu impossibilitada de ter a pista em condições ideais para realizar as corridas, com os padrões de segurança e promoção de evento. Com a decisão, a organização busca novos circuitos para substituir o da capital de Goiás, sem precisar reduzir o calendário. As imperfeições no asfalto da pista surgiram após as reformas para o retorno da MotoGP ao Brasil, em março deste ano, exigindo seguidas obras de adequação que ainda não foram finalizadas. Eu volto amanhã aqui na Nova Paradiso, com notícias do automobilismo. Siga nas redes sociais, @Turbinol. Um forte abraço e até!
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Whitney Houston, How Will I Know? Teve Lulu Santos antes, A Cura. Nova Paradiso Rádio Oficial do Rock in Rio Brasil 2026, faltando 8 para as 3. Fábio Júnior.

0: Backstreet Boys. Quit Playing Games, antes teve Fábio Júnior, seu melhor amigo. E depois do intervalo, que é rapidinho, sabe o que que tem? Tem 100 escalas com um sucesso atrás do outro, sem intervalos, e tem promoção, tá?
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0: Vamos lá para o Centro de Operações Rio. Quem está lá agora é o Anderson Ramos, que tem atualizações do trânsito para a gente. Boa tarde, Anderson.
2: Boa tarde para você também, meu amigo Mário Márcio. Muito boa tarde para todo mundo sintonizado aqui na Nova Paradiso, elevado Paulo de Fronten, com trânsito lento por conta de um acidente que teve mais cedo no Rebouças, em direção à Lagoa. O motorista perde muito tempo e vai encontrando retenções. Deslocamento pelo túnel Santa Bárbara, Aterro do Flamengo, são opções. Na Avenida Brasil, na altura do viaduto que dá acesso à Ilha do Governador, teve um acidente grave envolvendo utilitário, uma viatura da Polícia Militar e também um carro de passeio. Isso tudo no sentido centro da cidade. O motorista perde tempo e vai encontrando retenções em direção ao centro. Nesse mesmo trecho, mais cedo também teve acidente envolvendo carro e moto aí pela Avenida Brasil nesse trecho. E nesse caso, a zona da Leopoldina é uma excelente opção. 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Eu volto já já, ok, Mário Márcio?
0: Ok, Anderson, até já.
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0: Os preços de aluguel no Rio de Janeiro estão disparando, remetendo ao período das Olimpíadas. Especialistas apontam para demanda aquecida, redução de oferta, juros altos e locação por curta temporada como fatores principais. Enquanto o Airbnb movimentou 12 bilhões de reais, bairros como Centro e Del Castilho lideram aumentos. Propostas de regulação e taxação de turistas são debatidas para conter alta de aluguéis. A Comissão de Transportes da Alerj pediu explicações à Trens-RJ sobre uma dívida de 15 milhões de reais deixada pela Supervia com fornecedores essenciais. O deputado Dionísio Lins quer esclarecer as responsabilidades da empresa e do governo, além do plano para quitar os débitos. Também foram solicitadas informações sobre manutenção da frota, conservação das estações e medidas para reforçar a segurança. A Trens-RJ informou que não é responsável pelas dívidas da antiga concessionária, conforme contrato firmado com o Estado. O objetivo é evitar novos problemas como atrasos, falhas na operação, assaltos e más condições de transporte para os passageiros.
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0: 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No fim do Sem Escalas tem o resultado. Olha só o que a gente escolheu para abrir essa edição do Sem Escalas.

Que bom, que música boa, não tem prazo de validade, né? Nós que somos jovens há mais tempo, curtimos muito os embalos de sábado à noite. E não ficamos indiferentes quando ouvimos um som como esse. Aposto que tem gente aí, no mínimo, batendo o pezinho. Bee Gees Night Fever antes de Javan Oceano. 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Marina Lima.

Ney Mato Grosso, Vida Vida. Trilha sonora da novela Jogo da Vida, de 1981. Antes teve Pussycat Dolls, Stick With You. 3h34, você tá ouvindo um sucesso atrás do outro, sem comerciais, no Sem Escalas. Tem promoção rolando, tá? Chegou agora, não tá sabendo? 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Daqui a pouquinho, no fim do Sem Escalas, tem o resultado. Seguimos com Norah Jones. Come Away With Me.

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2: A última do Sem Escalas foi o Beco com Paralamas do Sucesso. Antes teve Lenny Kravitz Again. E eu tenho que passar o resultado da promoção que rolou durante o Sem Escalas, valendo um par de convites para o show de Liz Rosa, só de Javan, sexta, dia 31, 8 da noite, no Blue Note Rio, em Copacabana. Quem ganhou tem final de telefone 8300. O nome dela é Kátia Regina Rodrigues. Confere aí, Kátia. Confere, né? Então fica ligada que o pessoal do Departamento de Promoções vai manter contato com você para combinar aí a entrega dos seus ingressos. Bom divertimento lá no Blue Note, sexta-feira, tá? Kátia Regina Rodrigues.
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2: Dani Deus, eu não consegui acertar meu fuso horário.
6: Eita! Tudo bem, Mário? Boa tarde.
2: Boa tarde. Dá tempo de eu me fazer contato ainda com o Anderson Ramos.
6: Anderson Ramos, grande Anderson.
2: Que tá sempre ligado. Até quando a gente vacila aqui, ele tá ligado lá.
6: Que bom, que bom.
2: Vamos falar do trânsito então, Anderson.
7: Oi, Mário Marcio, tô de volta no pique. Olha, o trânsito continua lento na Avenida Brasil, na altura de Ramos Penha, em direção ao centro da cidade, por conta de um acidente grave mais cedo envolvendo o utilitário, a viatura da Polícia Militar, carro de passeio, também teve carro e moto nesse mesmo trecho, ali bem próximo do acesso à Ilha do Governador. Pista lateral em direção ao centro da cidade. A Zona da Leopoldina é uma opção, hein? Pra quem não quer ficar preso nesse trânsito bem complicado, saindo na Cardoso de Moraes em direção à Praça das Nações, tem boa movimentação no início da tarde de hoje, no finalzinho da tarde, né? De hoje, já são 4 horas da tarde. Olha, meu amigo, o trânsito apresenta retenções, tem problemas, tem dificuldades no acesso ao Rebouças, reflexo de um acidente que teve mais cedo. 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
2: Ok, você já volta com a Dani, tá?
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2: A Justiça do Rio de Janeiro suspendeu liminarmente o cronograma para a compra de 1.400 ônibus municipais. A decisão atende a um pedido dos consórcios operadores do sistema e o magistrado Pedro Saraiva de Andrade Lemos acolheu a alegação das empresas de que uma decisão anterior desrespeitou o prazo de manifestação. A medida paralisa investimentos de 1.400 milhões de reais. A Procuradoria-Geral do município já apresentou recurso contra a liminar. Prefeitura do Rio ressaltou que a licitação para comprar os veículos continua autorizada. O CIE Rio emitiu um alerta sobre um golpe em que criminosos cobram por vagas de estágio. A instituição reforça que todo o processo é gratuito. A recomendação é não fazer pagamentos e verificar os contatos nos canais oficiais. Promessas de vagas garantidas mediante taxas são fraudulentas. Em caso de dúvida, deve-se contatar diretamente a instituição. Como tem golpista, hein?
6: Nossa senhora, todo mundo arruma um jeito de dar um golpe em alguma coisa nova, né?
2: O problema que tá acontecendo é o seguinte, tá faltando otário para tanto malandro.
6: Eu não aguento mais, gente. Todo dia uma coisa pra gente ficar tenso, ficar alerta. Ah, não aguento, tô cansada.
2: Telefone quando toca, a gente já fica esperando o pior, né?
6: É tanta coisa aí falar. E não pode falar. Não fala que vão roubar sua voz e vão fazer não sei o quê. E não pode nada. Eu não sei mais o que fazer.
2: Onde vamos parar? Posso ir embora?
6: Pode ir, Mário.
2: Posso, tem certeza?
6: Quer ficar?
2: Olha só, eu preparei com o maior carinho a parada aqui pra você.
6: O meu clipe?
2: É o teu clipe.
6: Tá bom.
2: Tá? Mas você vai ter
6: depois
2: que fazer
6: depois você
2: de
6: roubou.
2: Tá. Depois eu roubei. Dani, querida, bom trabalho.
6: Obrigada, Mari. A gente faz muita bagunça aqui. Não tá dando certo verdade, isso, não.
2: No final dá tudo certo. Beijo, bom
6: Beijo.
2: Trabalho.
6: Beijo.
2: Pessoal, obrigado pela companhia. Amanhã, 11 horas. A nossa querida Patricinha continua descansando. Volta segunda-feira.
6: Tá se cuidando, né?
2: Isso aí. Beijo pra ela, beijo pra você também.
6: Beijo.
2: Tchau, gente.
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0: Olá, boa tarde. Eu sou Daniela Holanda, a Dani Deusa, e a partir de agora a gente está super junto aqui em 89,5.
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0: Elton John.

0: Adalto, muito estranho, clássico de novela Sol de Verão, de 1982. Agora 4h33 no Rio, boa tarde.
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21: Peter Frampton.

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0: Mistake number 3. Agora 5:04. Boa tarde.
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0: Bora saber do trânsito direto do Centro de Operações Rio, meu amigo Anderson Ramos.
2: Olá, Dani Deusa.
0: Tudo bem?
2: Tudo bem, minha amiga, muito bem, mas olha, bem aqui, né? Porque na rua a situação tá muito complicada, Dani, por conta dessa ventania que chegou agora há pouco, uma frente fria que chegou com força em todo o estado do Rio de Janeiro, trazendo ventos de quase 100 km por hora, foi registrado agora há pouco lá na estação Santa Cruz. A prefeitura, inclusive, pede para que as pessoas, se puderem, evite sair nesse exato momento. Várias árvores caíram em diversos pontos, está sem luz em vários pontos do estado do Rio de Janeiro, vários bairros sem energia elétrica, os sinais estão apagados. Muita cautela ao dirigir, principalmente nos cruzamentos. Tem acidente na Avenida Ayrton Senna, no trecho ali da Ponte Santos Dumont, em direção à Orla. O motorista perde tempo e vai encontrando retenções. Caiu uma árvore agora há pouco na região da Tijuca, próximo da Praça Sãs Pena. Tem informações aqui no local. Motorista vai encontrando trânsito lento e tem dificuldade. Árvores caídas ao longo também do fundão ali da UFRJ. Muita cautela ao dirigir. Prepare o coração. Quarta, 7:30 da noite, tem Internacional e Flamengo. Assista ao vivo e com exclusividade do Prêmio Vídeo. Eu volto já, ok, Dani?
0: Ok, Anderson, obrigada. Até daqui a pouco.
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0: Um falso taxista foi preso em Copacabana por aplicar o golpe da maquininha em passageiros. Segundo a Polícia Civil, Rafael do Nascimento Abreu usava máquinas adulteradas para cobrar valores muito acima do preço das corridas. A investigação identificou que o veículo não possuía cadastro na Secretaria Municipal de Transportes. O suspeito confessou os crimes e já possui 19 anotações por estelionato com o mesmo tipo de golpe. Após a prisão em flagrante, ele foi encaminhado à Casa de Custódia de Benfica e permanece à disposição da Justiça. Neymar anunciou sua aposentadoria da seleção brasileira após a derrota na Copa do Mundo de 2026 para a Noruega. Com 80 gols em 130 partidas pela seleção, o jogador se despede após 4 Copas do Mundo e sendo um dos maiores artilheiros da história do Brasil em mundiais. Ele conquistou a Copa das Confederações em 2013 e uma medalha de ouro na Olimpíada de 2016.
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0: e dói. Você nunca contou o porquê. As pessoas não se levantam da cama por meta de faturamento. Elas se levantam por um motivo que faça sentido para elas. Você nunca contou o porquê. As pessoas não se levantam da cama por meta de faturamento. Elas se levantam por um motivo que faça sentido para elas. Por um motivo que faça sentido para elas. Você nunca contou o porquê. As pessoas não se levantam da cama por meta de faturamento. Elas se levantam por um motivo que faça sentido para ela. O Martin Luther King não tinha autoridade sobre aquela multidão. Não podia demitir ninguém e mesmo assim moveu um país inteiro. Você tem o crachá, tem o cargo, tem o poder de mandar e às vezes não consegue mover 5 pessoas. Talvez o problema não seja o time, talvez seja o discurso. Porque quem só comunica o que, gerencia a tarefa. Quem comunica o porquê, lidera a gente. 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
8: Começando mais um Sem Escalas aqui em 89,5. Um sucesso atrás do outro direto. Começando com Bangles.

0: Clássico de novela, novela Plumas e Paetês, Boca Livre, quem tem a viola.
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Sem escalas, um sucesso atrás do outro, direto pra você. Rod Stewart, Have You Ever Seen The Rain? E tem muito mais pra gente curtir por aqui. Então vamos continuar logo, tá? 5h39 desta quarta-feira. E você curte Lulu Santos.

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0: Cassiano, coleção, fechando essa edição do Sem Escalas. Foi um sucesso atrás do outro, direto pra você. Sai daí não, que tá chegando a hora do blush.
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14: Boa noite, meus amigos, e hoje o nosso papo é sobre Campeonato Brasileiro mais uma vez, porque mais tarde, às 9h30, é a vez do Fluminense entrar em campo. O tricolor carioca enfrenta um outro tricolor, o tricolor baiano, no Maracanã. O Fluminense vem de 2 empates consecutivos desde a volta da parada para a Copa do Mundo, ambos em 1-1 contra a Red Bull Bragantino dentro de casa e contra o Grêmio fora. Portanto, a equipe comandada por Luiz Ubeldia precisa voltar a vencer para não perder a posição na zona de classificação a Libertadores. O que pesa a favor do tricolor é que já foi feito um amistoso contra o próprio Bahia há menos de 3 semanas dentro do Maracanã, com o intuito de dar ritmo de jogo aos jogadores. É claro que a rotação é totalmente diferente em um confronto que vale pontos, mas no amistoso, o Fluminense foi superior e venceu por 2-0 com gols de Hulk e Germán Cano. Para o duelo, o Belgia deve manter a base da equipe que empatou os últimos dois jogos, só que contando com a volta do meia venezuelano Savarino, que deve começar entre os titulares. E por hoje foi isso, meus amigos. Amanhã de manhã eu tô de volta com mais informações.
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17: 6:02, boa noite pra você que tá ligadinho aqui na Nova Paradiso nessa quarta-feira, 29 de julho de 2026. Que bom que você tá aqui. Vamos curtir o Hora do Blush, esse programa leve, divertido, super alto astral, que deixa o seu começo de noite muito melhor. É ou não é verdade, hein? Eu sou Daniela Holanda, a Dani Deus, e das 6 às 8 da noite a gente tá super junto. O Blush de hoje traz pra você os seguintes destaques. Anvisa aprova registro de 5 novas canetas emagrecedoras. Transplante inédito devolve visão à idosa que ficou 5 anos cega. Por aqui você fica sabendo das condições do trânsito na cidade. Tenho de patas pro ar com a Pauline Machado. Ah, fala sério, né? Tia Pauline aqui todo dia entrega aquele conteúdo de qualidade para você cuidar muito bem do seu pet. Muita música, vamos continuar curtindo um sucesso atrás do outro. E a promoção não pode faltar, não é verdade? 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Nome completo, boa noite caprichado, 99-895-1895, boa sorte, tô torcendo por você. Por falar em torcer por você, tá rolando ainda o Blush premiado, né? Tamo aqui na última semaninha do mês e vamos ligar pra você na sexta-feira. 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Fez essa inscrição? Você pode receber a nossa ligação na sexta-feira e ganhar uma prancha alisadora da Mondial. O que que você tem que fazer quando atender a ligação? Falar imediatamente: tô ligado na Nova Paradiso 89,5. Se você tá que nem eu, se você esqueceu até o que você almoçou hoje, anota, faz uma colinha. Tô ligado na Nova Paradiso 89,5. Tá combinado? Assim você leva o prêmio. Se você falar qualquer outra coisa, você perde. Como diz o Paulinho, foi, foi, foi, foi. Eu não sei fazer. Paulinho, faz aí, Paulinho.
18: Fui, fui, fui, fui, fui.
17: Eu não consigo fazer igual a ele. Agora vem comigo, vem curtir o Blush, vem com a deusa.

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1: A Anvisa aprovou o registro de 5 novos medicamentos à base de semaglutida. As fórmulas são injetáveis e voltadas ao tratamento de diabetes e obesidade. A liberação autoriza a comercialização, mas não detalha preços, datas de lançamento ou indicações terapêuticas. A expectativa principal é o aumento da concorrência no mercado brasileiro. As aprovações ocorrem após o fim da patente da Novo Nordisk em março deste ano. Ao menos 17 pedidos de registro da substância estavam sob análise da agência.

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2: Bora saber como é que tá a situação do trânsito na cidade nessa quarta-feira de muita ventania aqui no Rio de Janeiro. Meu amigo Anderson Ramos está de volta. Ele tá lá no Centro de Operações Rio, né, Anderson? Boa noite.
3: Oi, Dani, tô de volta. Início da noite desta quarta-feira com muita chuva em alguns pontos do estado do Rio de Janeiro, como nas serras de Petrópolis, Teresópolis, uma ventania tremenda, vários pontos de árvores caídas. Olha, a prefeitura do Rio tá tendo muito trabalho. Alguns bairros sem energia elétrica, cruzamentos importantes estão apagados. Muita cautela ao dirigir, viu, gente? Olha, o trânsito apresenta retenções na saída do Rebouças em direção ao centro da cidade. O motorista perde tempo também no trecho da Praça da Bandeira. Há um deslocamento aí pela Praça Santos Pena, na Conde de Bonfim. Uma árvore caiu bem na praça em direção a Doc Lobo. O motorista perde tempo e vai encontrando retenções. 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
4: Um estudo revela que a vacinação contra o HPV reduziu em 81% a prevalência da infecção entre meninas de 16 a 25 anos no Brasil, enquanto entre os homens a redução foi menor. A pesquisa, que será publicada na NP3 Vaccines, destaca a importância da vacina na prevenção, especialmente em adolescentes de 15 a 19 anos. O HPV está associado a vários tipos de câncer e é transmitido principalmente por contato sexual. E agora vamos saber, né, Paulinho Coruja, como está a situação dos transportes na cidade com essa loucura dessa ventania, desse vendaval.
5: Bom, tá tudo bem enrolado, mas vamos lá.
4: Vamos lá.
5: Boa noite,
4: Dani. Os
5: aeroportos Santos Dumont e Tom Jobim operam normalmente para pouso e decolagens, pelo menos por enquanto. As barcas também seguem sem alterações. Agora, os trens não estão circulando. Segundo aqui informação no próprio perfil oficial dos trens aqui nas redes sociais, em razão das condições climáticas que causaram impactos na energia, a operação dos trens em todos os ramais está interrompida. Assim que a segurança de todos estiver garantida, os trens vão retomar a circulação. Tá? Falando aqui agora sobre o VLT. O VLT também informa que a circulação está interrompida por conta da falha de fornecimento de energia. Então, se você programava e utilizar o VLT, não vá, porque o VLT não está circulando, porque não tem energia. Tá? BRT, vamos lá. A Mob Rio informa que devido às fortes rajadas de vento que provocaram uma queda de uma árvore interditando a Estrada da Pedra, próximo à estação Santa Veridiana, as seguintes linhas estão temporariamente com intervalos irregulares. 10, Alvorada Santa Cruz. 14, Terminal Recreio Santa Eugênia. 15, Curral Falso Alvorada. E 20, Salvador Allende Santa Cruz. Tá? Tem aqui também mais informe. A Mob Rio também informa que devido à queda de um poste próximo à Parada Coqueiros, estão irregulares os intervalos da seguinte linha. 67, Campo Grande, Deodoro. Tá? E tem uma última aqui também, que devido a danos ao telhado causados pela ventania, a estação abaixo está temporariamente fechada para embarque e desembarque, no sentido informado que é a estação Dom Bosco, no sentido Santa Cruz. Tá? E o metrô... Aqui a última informação que nós temos aqui do Metrô Rio. O metrô informa que os intervalos estão em processo de normalização nas linhas 1 e 4. A circulação na linha 2, no entanto, permanece interrompida devido à falta no fornecimento de energia elétrica. Então, linha 1 e linha 4 do metrô está em processo de normalização. Agora, quem aí depende da linha 2 precisa utilizar um outro meio de transporte porque não tem energia elétrica, portanto, não está funcionando.
4: Que caos, hein? Trabalhador passando perrengue para chegar em casa, minha gente.
5: Para chegar em casa, é verdade.
4: Deus do céu.
5: Bom, vamos lá. A previsão do tempo para amanhã é de sol com muitas nuvens, pancadas de chuva à tarde e à noite. A máxima será de 28 e a mínima de 18 graus.
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0: E vamos saber quem tá ligadinho no Blush. Agora são 6h33. Boa noite pra você que tá aqui em 89,5. 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Vamos ligar para você na sexta-feira, né, Paulinho?
1: Sim, é verdade. Olha, o Elisaldo.
0: Elisaldo, ué, eu nunca tinha escutado.
1: Antônio Elisaldo, olha que beleza.
0: Ah,
1: rapaz, pô,
0: combina, Paulinho.
1: Que maravilha, rapaz. Mamãe tava muito inspirada, hein, rapaz. Pô, tipo Paulo Alessandro, rapaz. A Solange Regis também tá por aqui. O Diego de Araújo Lima, o Wilson Madeiros, a Marialba Soares também tá por aqui. Júlio César Andrade, o Luiz Cláudio também mandando abraço aqui. Luiz Costa também. Nosso Augustinho, que fez lá o Big Brother, mandando um abraço
0: aí
1: e beijo aqui, rapaz, pô. Tudo de bom pra você, grande camarada.
0: Oi, sumido.
1: É verdade, tá sumido. Heloísa Helena, eu vi uma reportagem aqui, o Agostinho trabalhando numa festa.
0: Que
1: pô,
0: legal,
1: muito legal.
0: Que legal.
1: Heloísa Helena, o Wanderson de Oliveira Barros, a nossa querida Márcia Valéria Brandão também, Renato Silveira, enfim, muita gente mandando beijo, mandando abraço, mandando aquele axé gostoso
0: lindos
1: pra gente. Pô, muito obrigado por esse carinho, gente. Pô, num dia normal já é muito bom. Num dia como hoje, que tá confuso, que tá essa confusão, é melhor ainda.
0: Hoje tá esquisito o negócio, né?
1: Pois é, a energia hoje tá diferente.
0: É, tá estranho, tá estranho.
1: Então a gente fica ainda mais animado quando recebe todo esse carinho de vocês. Muito, muito, muito obrigado.
0: Maravilhinhos.
1: E lembrando a vocês que a conversa continua.
0: Sim.
1: Pelo Instagram, então segue a gente agora, nesse momento. Pega aí seu telefone, segue a gente no Instagram. O meu é o @PaulinhoCoruja. Segue a Dani também.
0: @AdaniDeusa.
1: E segue também aqui a rádio no @NovaParadiso.fm. Daniele Holanda, o que temos agora, hein?
0: Olha, tia Pauline vai falar o seguinte, Paulinho.
1: O
0: você, como um pet, você deve saber melhor do que eu. Até melhor, talvez, que a tia Pauline.
1: O quê?
0: Que a pro pet ficar tranquilo, ele tem que conhecer a rotina do dono.
1: Verdade. Quando meu dono me tira da rotina, eu fico muito estressado.
0: Você fica tenso?
1: Eu fico.
0: Então vamos ver qual é a solução aqui com a tia Pauline, tá bom?
1: Ah, que ótimo.
0: Você
1: eu quero
0: ficar
1: saber.
0: Um pet calminho, mansinho.
1: Eu preciso ser um gato manso.
0: Quer dar uma miadinha pra gente nessa quarta-feira?
1: Miau.
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3: Olá, ouvintes do De Patas pro Ar. Vocês sabiam que os pets, eles vivem muito mais tranquilos quando eles sabem como é a rotina do seu familiar responsável? Pois é, como é isso? Os pets, tanto os cães quanto os gatos, eles vivem em função da rotina da casa. E tem muitas casas que é só o animal e o seu humano de estimação, né? E então, mesmo nas famílias maiores, né, quanto nas famílias só do animal com o seu familiar, os horários, quando tem horários irregulares e longos períodos que eles ficam sozinhos, isso tudo pode gerar muita insegurança para eles, né? Então eles se sentem muito mais tranquilos quando o dia tem aquela previsibilidade, quando eles sabem a hora que vocês vão sair, a hora que a gente vai chegar em casa, a hora que vai comer, a hora que vai descer pro banho, a hora que vai descer para caminhar, a hora de dormir. Então, não precisa ter uma rigidez, mas sim uma consistência, que ele entenda os comandos da rotina do nosso dia a dia, que eles também estão inseridos naquela rotina. Então, pequenos hábitos já podem trazer mais estabilidade emocional para eles também. Conta para mim lá no Insta, @canaldeestimação, como é a sua rotina junto com o do seu pet. Eu espero vocês.
0: Amanhã ela volta, tia Pauline, aqui no Hora do Blush.

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2: Atualizações sobre o trânsito na cidade com o Anderson Ramos. Ele está lá no Centro de Operações Rio. Oi, Anderson.
3: Oi, Dani. Tô de volta. A ventania até que deu uma trégua em boa parte do Rio de Janeiro, mas a consequência disso, minha amiga, são dezenas de galhos de árvores e galhos e as próprias árvores também que caíram, como na Voluntários da Pátria, Conde de Bonfim, na altura da Praça Santos Pena. A situação está bem complicada em diversos pontos. Vários bairros ainda com a falta de energia elétrica, metrô sendo afetado, trens também, muita cautela, e a prefeitura pede para que as pessoas fiquem em locais seguros. Essa é a orientação nesse exato momento. Gary Lee e Alex Lifeson celebram 50 anos de Rush. 50 Something Tour, 30 de janeiro de 2027, estádio Newton Santos, Engenhão, Rio de Janeiro. Garanta já seu ingresso, eu volto já já, ok, Dani?
2: Ok, Anderson.
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2: 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O medicamento Cenobamato, comercialmente conhecido como Xcopri, chega ao Brasil em agosto para tratar crises epiléticas em adultos. Aprovado pela Anvisa, terá doses de 12,5 a 200 microgramas. Estudos mostram que pode zerar crises em em um a cada 5 pacientes, marcando um avanço significativo no tratamento da epilepsia, condição que afeta 3 milhões de brasileiros. Distribuído pela Eurofarma, ele promete melhorar a qualidade de vida e autonomia dos pacientes. E o dólar fechou a R$ 5,10, com uma baixa de 0,27%. O euro a R$ 5,84, com alta de 0,27%. O Ibovespa fechou em baixa de 1,34% aos 174.191 pontos.

0: Olha o clássico de novela aí. Novela Pão Pão Beijo Beijo. 1983. Vando, Coisa Cristalina.
1: Essa é pra sorrir.
0: Chegou a hora da notícia boa, Paulinho Coruja. Cadê o sorriso no rosto de cada ouvinte aqui do Blush? Você vai providenciar?
2: Vou.
0: Quero ver.
2: Eu trago uma história sensacional de esperança. Médicos do Hospital de Molinete, na Itália, realizaram o primeiro autotransplante ocular no mundo, devolvendo a visão a uma mulher de 67 anos que estava cega havia 5 anos.
0: Nossa!
2: A cirurgia transferiu estruturas saudáveis de um olho para o outro da própria paciente, incluindo córnea, íris cristalino e mácula. A técnica inédita foi desenvolvida após um acidente de carro comprometer gravemente os dois olhos da paciente. Segundo a equipe médica, os primeiros resultados são animadores e indicam recuperação da visão. O procedimento representa um avanço histórico e pode abrir caminho para novos tratamentos de casos considerados irreversíveis. Fala a verdade, Dani. Tem benza como não abrir um sorrisão com uma notícia dessa?
0: Nossa, dessas? Paulinho, benza Deus, que história maravilhosa a pessoa voltar a enxergar.
2: Cara, imagina.
0: Isso não tem preço, gente.
2: Imagina, você não tá enxergando nada e aí você volta a enxergar o mundo, a ver tudo colorido de novo.
0: Coisa
2: a
0: linda.
2: A ver as pessoas que você ama. Cara, isso é incrível.
0: Sensacional.
2: Incrível, incrível. Que isso consiga... Que isso se torne mais comum possível para todo mundo no planeta inteiro, o mais rápido possível.
0: Se Deus quiser.
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2: Olha o Anderson Ramos de volta. Bora saber do trânsito, né, Anderson?
3: Oi, Dani, tô de volta. Trânsito bem complicado na saída da Barra da Tijuca. Tá tudo parado na Avenida Ayrton Senna. Algumas ocorrências, como acidentes, carros enguiçados, galhos de árvores na pista. Trânsito tá bem engarrafado, tanto na Avenida Ayrton Senna, em direção à linha amarela, quanto na Avenida Luiz Carlos Prestes, que dá acesso ali aos shoppings, em direção à linha amarela. Olha, o trânsito apresenta retenções também no elevado Paulo de Fronteira, no Rio Comprido, em direção à Lagoa. Galho de árvore na pista. Equipes da Colube no local. Também tem galhos de árvore na Rua Doutor Garnier, lá no Rocha, na altura da Conde de Porto Alegre. O motorista perde tempo e vai encontrando retenções. Quando vem a virada de temperatura, o corpo sente, o nariz reclama e até a dor de cabeça pode vir no pacote. Então pede medley, porque o tempo muda, mas o padrão medley continua. Volto já.
2: Tá certo, Anderson.
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10: O Sebrae Nosso Canto dá nova voz aos clássicos da música brasileira para celebrar a força de quem empreende. Ouça agora a versão de É Preciso Saber Viver, na voz de Os Garotim, gravado na Pizzaria Margueritas, em Porto Alegre, Rio Grande do Sul.

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2: O chefe da NASA, Jared Isaacman, afirmou que a agência pretende levar astronautas de volta à Lua no início de 2028. Segundo ele, o objetivo é construir uma base lunar para estudar o ambiente e preparar futuras missões espaciais. A prioridade atual da NASA é o retorno à Lua, antes de uma missão tripulada a Marte. A última vez que humanos pisaram na superfície lunar foi em 1972, durante a missão Apolo 17. A missão Artemis II

por suposta falta de cooperação no combate a atividades criminosas na plataforma, mas nega irregularidades. O caso aumenta a pressão sobre o Telegram em meio às tensões entre a Rússia e a Ucrânia.

0: Corujito. Quem continua.
1: Reals.
0: Quem continua ligadinho aqui no Hora do Blush, curtindo um sucesso atrás do outro.
2: Olha, um beijo pra Paula Barbosa, pra nossa querida Geisa Araújo também, a Iracilda Oliveira também, um beijo pra você, o nosso querido Charles Lira, a Trindade das Graças também, Teotônio Miguel, que sempre marca presença por aqui, a Suleide, a outra que tá sempre marcando
0: Blush
2: presença,
0: lovers,
2: verdade.
0: Blush Lovers aqui.
2: O Orlando Aragão, a Maria de Fátima, o nosso querido, cadê o nome dele aqui? Ih, não botou o nome, tá aqui como DP Instalações Elétricas. Daniel.
0: Daniel,
2: dizendo que tá preso no engarrafamento na Dutra, coitado. É, a situação ainda é bem confusa pra quem tá pra lá e pra cá, pra quem ainda não chegou em casa. Minha gente, paciência, né? Não tem muito o que fazer nesse momento, a não ser pedir a vocês paciência, cuidado.
0: Sim, né? Muita atenção,
2: atenção redobrada, triplicada, porque são fenômenos da natureza que realmente, para qual a cidade realmente não está preparada. Não tem o que dizer na hora, né? Numa hora dessa. Infelizmente é isso. Enfim, um beijo para Maria Veiga também, enfim, Tony Guimarães. A nossa querida, cadê o nome dela aqui? Cadê o saiu? Maria Cristina Moraes, enfim, beijo pra todo mundo que tá mandando mensagem pra gente aqui, que sempre manda. Eu tô indo nessa.
0: Vai, né? Com cuidado, tá, Paulinho?
2: Vou com cuidado, vou pela sombra.
0: Isso.
2: Né? Vocês seguem com a Dani aqui até as 8 da noite no Hora do Blush. Né? E amanhã a gente se fala a partir das 6 da tarde aqui na Nova Paradiso no Hora do Blush, beleza?
0: Beleza.
2: Um beijo, fiquem com Deus e até amanhã.
0: Beijo.
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0: Né, Alcione, meu ébano da novela América de 2005.
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0: Atualizações sobre o trânsito com o Anderson Ramos. Fala, meu amigo.
2: Oi, Dani. Tô de volta. Continua o trânsito bem complicado para o motorista que se desloca nesse exato momento pela Avenida Repelé, em direção à Zona Norte. Boulevard 28 de Setembro também apresenta retenções na chegada à Praça 7, passando pela Pereira Nunes. Quem acessa pela 8 de Dezembro, o bairro de Vila Isabel, vai encontrando melhores condições. De Vila Isabel, falamos agora do Grande Meia. Atenção aí, a Rua Adriano segue com o trânsito parcialmente interditado na altura de Todos os Santos, por conta de uma árvore que caiu sobre a fiação. O motorista perde tempo e vai encontrando retenções. O pessoal da Colube está trabalhando lá no local, hein? Ali bem próximo, na Avenida Armando Lombardi, outra árvore caiu lá no, na altura da estação ferroviária ali do Meia, em direção a Madureira. O motorista perde tempo e vai encontrando retenções. Muitas árvores caíram com a ventania do final da manhã de hoje. Está chegando a chuva em alguns pontos. Muita cautela ao dirigir, principalmente nos cruzamentos. 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Eu volto já.
0: Até daqui a pouco.
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14: Especialistas em sono afirmam que acordar às 5 da manhã não traz benefícios para a maioria das pessoas e tem pouca base científica. Segundo eles, sacrificar o sono para ser mais produtivo prejudica os ritmos biológicos e a saúde. A falta de descanso afeta a tomada de decisões, o controle das emoções e as habilidades sociais. Os psicólogos destacam que o sono perdido não é totalmente recuperado, dormindo mais nos fins de semana. A recomendação é manter horários regulares para dormir, evitar telas à noite e preservar o sono como um dos pilares da saúde. E a Justiça do Rio manteve a condenação da L'Occitane do Brasil por usar sem autorização a imagem e a música de Marisa Monte em uma publicação no Instagram. A empresa deverá pagar R$100 mil por danos morais à cantora. Também foi mantida a indenização por danos materiais, cujo valor ainda será definido pela Justiça. A ação foi movida por Marisa Monte e pela editora Monte Songs. O processo trata do uso indevido da música para melhorar e da imagem da artista para promover a marca.
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14: E o Farofa Carioca se apresenta amanhã no Teatro Rival Petrobras, na Cinelândia, com o novo single Caramelo, que tem participação de Frejá. Inspirado no sucesso da música, o teatro lançou uma promoção para incentivar a adoção de animais. Os 50 primeiros que apresentarem um certificado de adoção terão entrada gratuita e o acompanhante pagará meia entrada. Quem doar um quilo de ração para cachorro também garante o benefício da meia entrada. A iniciativa une música, solidariedade e incentivo ao cuidado com os animais. O Teatro Rival Petrobras fica na rua Álvaro Alvim, 33, na Cinelândia. E o show começa às 7h30 da noite.
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0: See You Crazy, fechando o Blush dessa quarta-feira.
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0: E agora vamos com a saideira, as últimas do trânsito, com o Anderson Ramos, direto do Centro de Operações Rio.
2: Oi, Dani, tô de volta. O último boletim desta quarta-feira à noite. Minha amiga, o trânsito ainda tem reflexos da ventania tremenda que atingiu boa parte do estado do Rio de Janeiro no final da tarde, início da noite de hoje. Chuva em pontos isolados, a frente fria chegou realmente com força em todo o estado do Rio de Janeiro. Consequência disso é a Columbi trabalhando bastante, como na Salvador de Sá, na Cidade Nova, onde uma árvore caiu. Dr. Garnier, lá pelos lados do Rocha, na altura da Porto Alegre. O trânsito segue bastante impactado também lá no viaduto de Realengo, em direção à Avenida Brasil, uma queda de uma estrutura. Pessoal da prefeitura no local, viu? Olha, o motorista que se desloca nesse exato momento pela Barra da Tijuca ainda vai encontrando movimentação intensa em direção à linha amarela na saída da Barra pela Ayrton Senna, e o motorista perde muito tempo e vai encontrando retenções em direção ao Gardênia. 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Extra, eu fico por aqui. Amanhã às 6h30, Sérgio Leão tá de volta atualizando todas as informações. Bem cedinho aqui na Nova Paradiso. Boa noite, amiga Dani.
0: Boa noite, Anderson. Um beijo pra você. Até amanhã.
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0: Chegamos ao fim do seu programa favorito. É leve, é divertido, é super alto astral, é ou não é? Muito obrigada, tá? Pela companhia, audiência, participação aqui através do nosso WhatsApp. Você também que manda mensagem lá no nosso Instagram. A gente fica feliz demais com o carinho. Todo mundo aqui no Blush, toda a equipe fica muito contente, tá? Com esse retorno do trabalho. Amanhã tem mais, a partir das 6h, Hora do Blush tá no ar, das 6 às 8 da noite, de segunda a sexta-feira, tá certo? Vou continuar no ar amanhã, chegando mais cedo. Patrick Cunha tá cuidando da saúde, então até sexta-feira a gente vai ficar com esse horário especial, eu entrando mais cedo, logo após o Mário Márcio. A partir das 4h, tô no ar com você, e às 6 aqui no Blush. E vamos continuar, porque tá vindo aí o Sem Escalas, um sucesso atrás do outro, direto para você. Deixa eu só passar o resultado da promoção. Ó, quem levou o kit Amaca Paris, dois perfumes femininos mais dois perfumes masculinos, foi a Kátia Barbosa de Moraes. Kátia Barbosa de Moraes, final de telefone 3961. Kátia, a nossa equipe de promoção vai entrar em contato com você. Fica tranquila, tá? Você vai receber a mensagem pelo WhatsApp. A partir de amanhã, você vai receber a mensagem, eles vão te orientar para você vir aqui na rádio buscar o seu prêmio, tá bom? Você que participou e não levou, continua tentando, chegam muitas mensagens aqui. É concorrido, mas a sorte, quando tá do nosso lado, tá do nosso lado, né? Quando é a nossa hora, não tem para ninguém. Então, continua tentando, vai ter promoção mais tarde no Solove Paradiso com o Fabiano. Você tenta de novo, quem sabe agora não é a sua vez, hein? E fica aqui para curtir o Sem Escalas comigo, tá bom? Volto já já.
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24: Existe um lugar no Rio de Janeiro considerado uma das bibliotecas mais bonitas do mundo. Eu estou falando do Real Gabinete Português de Leitura, situado no centro da cidade do Rio de Janeiro. Reconhecido pela sua arquitetura impressionante e por uma vasta coleção de obras literárias em língua portuguesa, o gabinete foi fundado em 1837 por imigrantes portugueses. E é um tesouro histórico que preserva e promove a rica herança cultural lusitana, oferecendo um refúgio intelectual para estudiosos, pesquisadores e entusiastas da literatura. O gabinete é uma oportunidade de explorar uma vasta coleção de livros raros e valiosos em língua portuguesa, em meio a uma atmosfera de encanto e erudição. Também abriga exposições temporárias, eventos literários e programas educacionais, atuando como um farol intelectual e um tesouro literário para a comunidade. A qualquer hora, mais dicas.
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0: Sim, bora curtir esse Sem Escalas. Um sucesso atrás do outro, direto pra você aqui em 89,5. Então vamos começar com esse sucesso do James Taylor.

Andrew Donalds, Michelle, aqui no Sem Escalas. Essa é a Nova Paradiso 89,5, 8:19. Tem Lulu Santos pra você.

7h32 no Rio, boa noite pra você, ligado aqui em 89,5 Nova Paradiso, curtindo um sucesso atrás do outro, direto aqui no Sem Escalas. Toquei pra você Cássia Eller, O Segundo Sol, Brian Ferry, Slave to Love, Lulu Santos, Certas Coisas, e tem muito mais sucessos pra você curtir. Olha, tem Maria Bethânia, tem Erasure, tem No Doubt. Ah, fica aqui, vai, vamos curtir agora Berlin.

0: Erasure, A Little Respect, da novela Sexo dos Anjos, de 1990.
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0: Jorge Vercillo, Sensível Demais, fechando sem escalas, um sucesso atrás do outro, direto pra você.
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0: Os preços de aluguel no Rio de Janeiro estão disparando, remetendo ao período das Olimpíadas. Especialistas apontam para a demanda aquecida, redução de oferta, juros altos e locação por curta temporada como fatores principais. Enquanto o Airbnb movimentou 12 bilhões de reais, bairros como Centro e Del Castilho lideram aumentos. Propostas de regulação e taxação de turistas são debatidas para conter a alta dos aluguéis. A Comissão de Transportes da Alerge pediu explicações à Trens RJ sobre uma dívida de 15 milhões de reais deixada pela Supervia com fornecedores essenciais. O deputado Dionísio Lins quer esclarecer as responsabilidades da empresa e do governo, além do plano para quitar os débitos. Também foram solicitadas informações sobre manutenção da frota, conservação das estações e medidas para reforçar a segurança. A Trens RJ informou que não é responsável pelas dívidas da antiga concessionária, conforme contrato firmado com o Estado. O objetivo é evitar novos problemas, como atrasos, falhas na operação, assaltos e mais condições de transporte para os passageiros.
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7: A Sala Mário Tavares, no anexo do Teatro Municipal do Rio de Janeiro, recebe amanhã o concerto da Orquestra Carioca de Flautas. A apresentação reúne um repertório dedicado à música brasileira, com obras de compositores como Dorival Caymmi, Hermeto Pascoal, Lô Borges, Chiquinha Gonzaga, Heitor Villa-Lobos e Tim Maia, em apresentações que transitam por gêneros como choro, samba e soul. O espetáculo também se destaca pelos arranjos inéditos assinados por Léa Freire, David Gunk e músicos internacionais, explorando diferentes sonoridades e ampliando as possibilidades técnicas e expressivas da família das flautas. A proposta oferece ao público uma releitura contemporânea de grandes clássicos da música brasileira. O concerto acontece amanhã, às 7 da noite, na Sala Mário Tavares, localizada no prédio anexo ao teatro, na Avenida Almirante Barroso, número 14. A classificação é livre e os ingressos custam a partir de R$20, já disponíveis no site oficial e na bilheteria física do teatro.
0: Agora 8h59, boa noite para você ligado aqui na Nova Paradiso. Em instantes aqui em 89,5 você fica com a transmissão da Voz do Brasil. Mas na internet você já sabe, né? Você pode continuar curtindo um sucesso atrás do outro. Baixe o aplicativo Nova Paradiso no seu celular ou então acesse o site novaparadiso.com para curtir a nossa programação. Daqui a pouquinho, às 10 da noite, assim que termina a Voz do Brasil, você fica com o Só Love Paradiso. Fabiano já tá chegando por aqui para te fazer companhia. Eu, Daniela Holanda, fico por aqui. Amanhã eu tô de volta, tô no ar a partir das 4 da tarde e a gente se encontra em mais uma edição do Hora do Blush, às 6 da tarde. Te convido a voltar, tá bom? Ótima noite, bom descanso e até amanhã.
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